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5: Mateus capítulo 1. O nascimento de Jesus Cristo. Ora, o nascimento de Jesus Cristo foi assim: estando Maria, sua mãe, desposada com José, sem que tivesse antes coabitado, achou-se grávida pelo Espírito Santo. Mas José, seu esposo, sendo justo e não a querendo infamar, resolveu deixá-la secretamente. Enquanto ponderava nestas coisas, eis que lhe apareceu, em sonho, um anjo do Senhor dizendo: José, filho de Davi, não temas receber Maria, tua mulher, porque o que nela foi gerado é do Espírito Santo. Ela dará à luz um filho e lhe porás o nome de Jesus, porque ele salvará o seu povo dos pecados deles. Ora, tudo isto aconteceu para que se cumprisse o que fora dito pelo Senhor por intermédio do profeta: eis que a virgem conceberá e dará à luz a um filho, e ele será chamado pelo nome Emanuel, que quer dizer Deus conosco. Despertado José do sono, fez como lhe ordenara o anjo do Senhor e recebeu sua mulher. Contudo, não a conheceu enquanto ela não deu à luz um filho, a quem pôs o nome de Jesus.
6: O nascimento de Jesus. Então tá aí, né? A história, o relato do nascimento de Jesus. Jesus, ele nasceu concebido pelo Espírito Santo. Maria era uma moça que estava prometida em casamento a José, mas ela ainda não havia sido casada com José. Eles ainda não estavam juntos. Então, Maria, ela se achou grávida por obra do Espírito Santo, pelo poder do Espírito Santo. E o Espírito habitava sobre ela. Então, José queria deixar Maria, mas ele não queria que ninguém soubesse do que havia acontecido, porque as leis na época eram muito severas. Então ele se preparava para fazer isso em segredo, quando o anjo do Senhor o avisou em sonho. José era homem justo, e o que José nos ensina hoje é ser justos, é praticar a justiça. Vamos sempre seguir o exemplo de José, o exemplo de alguém justo, o exemplo daquela pessoa que pratica a justiça. E é sempre bom nós, principalmente os homens, como pais, esposos, se inspirar em José para poder cuidar da nossa família.

seja o teu nome, Senhor. Se essa salva de palmas é pra Jesus, bata, porque ele merece.

0: Deus abençoe, galera. E tenha expectativa, porque Deus tem muito mais pra você.
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3: 21 horas e 21 minutos.
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2: E o versículo de hoje é tirado da carta do apóstolo Paulo. Primeira carta do apóstolo Paulo aos Coríntios, capítulo 15, versículo 33, vem nos dizer assim, ó: não se deixem enganar, as más companhias corrompem os bons costumes. Não se deixem enganar, as más companhias corrompem os bons costumes. Hoje o apóstolo Paulo vem nos lembrar que as más companhias sempre podem ser péssimas, né? Quando você tem filho, por exemplo, a preocupação, sabe, principal é com a educação, né? Como educar, como criar, como transmitir valores, né? Mas essa preocupação, ela é justa, porque o apóstolo Paulo diz que as más companhias corrompem os bons costumes. Os Arrais, Daniela Araújo, cantam pra gente, Não Fale.
3: Vem com a gente.

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2: 21:36.
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6: E no nosso momento de intercessão de hoje, vamos pedir ao nosso Papai do Céu que nos ajude a escolher sempre as companhias, as amizades, que faça a mesma coisa pelos nossos filhos, que dê sempre o discernimento para escolher aquilo que é bom e aquilo que é mal. Para saber discernir aquilo que é bom e aquilo que é mal. Peço também pela tua necessidade, por tudo aquilo que te preocupa hoje. Peça com muita fé e peça em nome de Jesus. Vamos de música, vamos de louvor. Quem chega e canta pra gente? Louvor bonito é a Pamela. Respirar.

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1: Voltamos com o nosso Hora da Vitória e chegou aquele momento todo especial de te agradecer de novo. Olha, muito obrigado, obrigado sempre pelo teu carinho, pela tua audiência e pela tua amizade também. Tudo de bom, participe do nosso programa, fique à vontade, vai ser muito bom ter você com a gente, tá? Fique à vontade. Vamos de música, vamos de louvor. Quem chega e canta pra gente é a Maria Marçal. Deixa!

cantou pra gente o diamante e o carvão, e assim nós vamos fechando por aqui o nosso Hora da Vitória de hoje, agradecendo sempre ao nosso Papai do Céu por mais um dia de trabalho, pelo dom da vida, da comunicação e da alegria. E a você, meu muito obrigado, obrigado sempre pelo teu carinho, pela tua audiência e pela tua amizade também. Tudo de bom pra você hoje sempre. Fica com Deus, porque com Ele nós iremos e sem Ele nada, absolutamente nada seremos. Júnior e Matheus cantam Só, Só, meu Criador. Tchau, tchau.

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7: 22 horas.
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8: Olá, graça e paz. Eu sou o Samu Kassan e está começando mais uma edição do Adoração Total. Humilhe-se diante de Deus, pois Ele é o Senhor de toda a criação. Reconheça sua grandeza e soberania, entregando-lhe seu coração e sua vida. Com humildade, Ele nos levanta e nos fortalece. Deus exalta os humildes e nos guia no caminho da paz e da sabedoria. Em sua presença, encontramos verdadeira liberdade. Confie nele sempre.
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8: Para começar a edição de hoje, tem o som de Dalete Úngria e Eliá Oliveira. Coisa do meu Deus.

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0: Sinta o poder.
1: O Senhor me ajude a colocar todo o sentimento existente nessa música. Que eu não cante ela sozinha, mas que eu sinta o Senhor cantando comigo. Porque você é muito mais interessante do que qualquer coisa que eu possa fazer nesse exato momento.

0: Adoração Total e o som de B.A. Rodrigues. Ele.
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0: Teve ainda o som de André William. Quem é esse rei? Deus sempre trabalha em silêncio, mesmo quando não vemos. Ele está agindo em nossas vidas. No silêncio, Ele nos prepara, fortalece e guia. Não precisamos entender o processo, mas confiar no seu plano perfeito. Com fé, sabemos que Ele trabalha nos bastidores, transformando situações. Em seu tempo, veremos suas maravilhas. Deus nunca deixa de cuidar de nós.
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quando os diagnósticos é negativo. Quando os homens dizem que não tem mais jeito, é uma boa oportunidade de Deus chegar e fazer um milagre na sua vida. Então eu queria que você levantasse a mão como voz profética sobre alguma situação da sua vida que o homem disse não tem mais jeito. Você vai determinar e vai declarar: só Deus tem a última palavra. Aleluia. Levanta sua mão pro céu aí, vai. Canta bem alto, declara com autoridade. Diz:

0: Aplauda Jesus bem forte, ele fez um milagre na tua vida, na tua casa.
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0: Glória a Deus.

0: Adoração Total e o som de Mila Carvalho. Minha Direção, de Venda Miséias Oliveira. Deus Tem a Última Palavra. E ainda o som de Letícia Vitória e Arthur Calazans. Mais firme do que nunca. A gente faz agora aquele intervalo rápido. Aproveita para interagir aí com a gente através aqui do site, no WhatsApp ou nas redes sociais. Está online aí na internet? Então aproveita, já segue, curta, comenta, compartilha e espalha pra geral.
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2: 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De volta no seu rádio, a Adoração Total, o louvor que é tudo de bom. E a gente segue para mais uma sequência. Agora tem Marine Friesen, Louve. Olha.

0: Adoração Total e o som de Helene Martins. A senha, Vivenda Débora Almeida, vai ter continuidade. E quem continua interagindo aí com a gente é a Marlene e o Adriano em Barueri, a Isabela e a Lorena em Mogi das Cruzes. Graça e paz também para a Natália e a Juliana em Sorocaba, o Ricardo e a Emily em Ibicuitinga, a Jussara e a Cíntia em Sorocaba.
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0: Adoração Total e o som de Estela Laura. Últimos Dias. Teve ainda o som de Gisele e William Nascimento. A Glória da Segunda Casa. E Aline Souza. Seguirei tua voz. Deus nunca se cansa de ouvir você. Você sempre pode ir a Ele para desabafar. Nunca esqueça. Nada neste mundo se compara à alegria de estar na presença de Deus. Encerrando por aqui a edição de hoje do Adoração Total. Continue na sintonia. Na sequência tem mais louvores.
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1: 23:07.
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3: Muito bem, chegando com mais uma edição do Hora Livre. Que bom saber que você tá por aí com a gente, aguardando sempre a hora desse programa começar, né? Por aqui, nessa rádio maravilhosa, trazendo esse programa que é líder de audiência. Que bom saber que você tá aí com a gente, você que tá de perto, você que tá de longe, mesmo assim, tá com a gente, na frequência, conectado. Saber que você tá aí é uma grande diferença pra gente tá por aqui também, viu? A sua companhia é sempre maravilhosa. Hora Livre Flashback tá chegando pra gente recordar muita música, curtir aqueles grandes clássicos, aquele som que não tem idade. Como eu costumo sempre dizer, não é questão de sermos velho, é questão apenas de sermos clássicos. A partir de agora, a gente tá chegando com mais uma edição do Hora Livre, uma hora direto sem intervalos pra gente conferir as músicas dos anos 60 até o ano de 2019. Tá preparado? Tá preparada? Bora começar com um clássico de 1985, Paul Young, Every Time You Go Away.

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1: Muito bem, olha nós aqui, nosso Hora Livre Flashback tá no ar, trazendo músicas pra gente matar saudade, viajar no tempo.

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1: 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Olha que sequência maravilhosa foi essa. Pra fechar super bem o programa de hoje, né? Ah, que peninha. Mas calma, não fica triste, que a gente volta na próxima edição. Forte abraço.

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0: Sim, quanta honra.
1: Deus abençoe sempre o seu trabalho, viu? Seu projeto.
0: Obrigado demais, cara.
2: Gente, por favor, convite, façam muito barulho. Muito barulho. 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
0: FM. 4 horas 7 minutos.
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4: Buenos amigos que estão ligados aqui na programação do Querência em Canto, estamos chegando para te fazer companhia nesta hora de programação. Muito obrigado pela sua audiência, pela sua participação também através das nossas redes sociais. Você pode seguir lá no Instagram, @ Matheus Barato, também mandar o seu recado pelo nosso WhatsApp, que é o 549-9964-8776. Vamos a partir de agora, trazendo o melhor da música gaúcha, música de festivais, música instrumental, a poesia, no Querência em Canto, semanalmente contigo neste dia, neste horário. E nós vamos abrindo o programa de hoje, 10ª edição do programa Querência em Canto, que alegria, né? Duas músicas, uma que fala muito aí da campeira e outra que fala sobre a amizade, né? Vamos começar então hoje com o Taureando e a música Lidando Neste Rincão, e logo depois nos versos de Rômulo Chaves e na voz de Nilton Ferreira, Saudade de Amigo, aqui no Querência em Canto.

programa Querência e Encanto, aqui na programação, trazendo o melhor da nossa música gaúcha, o melhor da nossa música regional e também os destaques aí dos festivais nativistas, né? É o nosso momento dos festivais agora aqui no Querência e Encanto. E hoje vamos destacar uma das músicas aqui do nosso momento dos festivais, que foi ao palco do 38º Carijo da Canção Gaúcha de Palmeira das Missões, que inclusive esteve aí na fase local do Carijo, foi de grande destaque, né? Um mate em quatro elementos, letra do Ramiro Gretti Bregles, melodia do Marcelo Gretti e do Gian Cristiano Sontag, na interpretação da Tainá Boeri, do Cristiano Sontag, da Ana Paula Borges Tonelli e do José Ricardo Nerli. Então você vai ouvir um mate em quatro elementos do 38º Carijo e logo depois a música aí que levou aí o troféu de segundo lugar e de mais popular da 32ª Sapecada da Canção Nativa de Lages, Juntando Égua, de Francisco Brasil e André Teixeira, interpretada por André Teixeira e pelo Quarteto Coração de Potro, uma polca, que também levou o troféu de melhor tema campeiro, melhor conjunto vocal e rendeu também a Gabriel Maculã o prêmio de melhor instrumentista. Então você ouve um mate em quatro elementos do 38º Carijo de Palmeira das Missões e logo depois Juntando Égua com André Teixeira e o Quarteto Coração de Potro, segundo lugar da 32ª Sapecada da Canção de Lages, aqui no Querência Encanto. Música.

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2: 40 minutos.
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programa Querência em Canto, trazendo o melhor da nossa música gaúcha. Lembrando que você pode participar aqui, né? Mandar o seu recado, interagir conosco também pelas redes sociais, arroba Mateus Barato, e no WhatsApp 549-9964-8776. 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Mais música pra você aqui no Querência em Canto. Vamos trazendo o Ângelo Franco agora pra cantar. É aqui, junto ao chapéu. E logo depois, Eco do Minuano e Bonitinho, Gaúcho 100% no Querência em Canto.

programa Querência Encanto também abre espaço para música instrumental. Hoje vamos destacar aqui o Maurício Horn, ele que faz um trabalho sensacional, né? E nós vamos trazer ele hoje então aqui para executar para a gente. Brasileiras, é no momento instrumental, aqui no Querência Encanto.

Querência Encanto. A gente quer mais uma vez agradecer aqui a emissora, né, a rádio que possibilita a nossa, o nosso programa semanal, né, sempre nesse mesmo dia e horário. Querência Encanto te faz companhia durante uma hora, né, valorizando a música gaúcha, a música instrumental, a música de festivais, enfim, a produção cultural gaúcha, que é muito linda, muito bela. E nós que falamos aqui desde Passo Fundo, né, o programa Querência Encanto, que é gravado aqui no estúdio da Portal da Tradição, em Passo Fundo, a gente sempre destaca os talentos aqui da nossa terra, a terra que já gerou grandes nomes para a nossa música, né? Teixeirinha, Oswaldir e Carlos Magrão, entre outros tantos nomes aí da nossa música que fizeram sucesso, fazem sucesso, né? E o pessoal que produz muito aqui, nós temos o Festival de Música Nativista aqui, o nosso Canto Galponeiro, que vai chegando a sua 10ª edição nesse ano de 2026, e tem muitos talentos da terra, né? Então a gente sempre abre espaço, e hoje vamos ouvir o trabalho mais recente do Vander Lima e também do Leonardo Lourenço, eles que chegam para cantar agora Retrato de um Pescador, aqui no Querência Encanto.

programa Querência e Encanto também tem o quadro poético, né? E hoje nós vamos trazer aqui uma poesia que esteve no palco do 17º Bivac da Poesia Gaúcha. Vamos ouvir então a Paula String declamando "De barro moldei meu verso", aqui no momento poético do Querência e Encanto.

de barro, moldei meu verso. Do mesmo barro pisado pelos caminhos das tropas, sovado de pata e casco pelos fundões da campanha, no rumo incerto das grotas. Do mesmo barro vermelho com que se ergueram paredes de catedrais missioneiras, quando o sonido de inúpias reverberava nos campos

É simples. Foi forjado nas barrancas, contempla de areia e rio. É mescla da água da chuva com a terra seca e judiada depois dos meses de estio. Tem a justa natureza da argila, a qual mãos zelosas dão mil formas diferentes.

e o barro macio do verbo torna-se sólido verso na olaria da palavra. Ao modo do João

0: peito de barro e mais nada. Obrigada.
1: 5 horas.
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1: 5 horas. 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
6: Quando o programa Querência Encanto vai chegando ao seu final, quero aqui agradecer pela sua audiência, pela sua companhia, nesta hora do mate, nesse momento aí de valorização da música gaúcha, aqui no nosso programa Querência Encanto, que volta na próxima semana, nesse mesmo dia e horário. Eu, Matheus Barato, agradeço muito aí pela sua audiência, pela sua companhia, agradeço a rádio aqui que abre espaço, né, pra gente valorizar a cultura gaúcha. E vamos encerrando então o Querência Encanto de hoje com mais 3 músicas. Os Chacreiros, No Cabo do Socador. Logo depois, Hermanos Guedes, Maria Louca. E para arrematar, Luiz Marenco canta Alma, Distância e Querência. Um grande abraço, obrigado pela sua audiência, fique com Deus e até o próximo Querência Encanto.

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Alô, amigos, muito bom dia. Bom dia, estamos chegando com nossos clássicos sertanejos aqui na Painha FM 104.9. São 6 horas, 5 minutinhos. Tá quente, uma barbaridade, diz o gaúcho. 18 graus de temperatura, tchê. 94% a umidade relativa do ar, o tempo enferruscado, prometendo vir água hoje de novo, né? Prometendo vir chuva. Mas estamos aí, né? 6 horas e 5 minutinhos. Bom dia para você. Bom final de semana. Você que tá acordando aí nesse sabadão, já tá preparando o seu mate, né? Preparando o seu chimarrão aí. E já tá com o radinho ligado aí, já tá dando aquele voluminho especial aí para curtir junto conosco aí os nossos clássicos sertanejo. Bom dia então do Chico Moraes aí para você, um bom dia mesmo, um bom dia aí pro meu amigo Emanuel, o meu amigo Emanuel aí, meu companheiro, meu parceiro aqui na parte técnica, um bom dia também para você. Vamos iniciando os nossos clássicos sertanejo então, que tem os apoiadores, que temos aí o pessoal aí que nos apoia, a Organizações Contábeis Cavalete, o telefone para contato é 3531-1026, ou o site é www.contabeiscavalete.com.br. 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Um grande abraço então para os apoiadores culturais, o pessoal que nos ajuda a fazer os nossos clássicos sertanejo. Também quero abraçar os nossos ouvintes, esse sim, principal que faz acontecer a nossa programação, que estão aí nos ouvindo, nos acompanhando, certo, pessoal? Então vamos trazer o primeiro bloco musical aí para você ouvir juntinho conosco. Vamos trazer Meu Recanto, Meu Paraíso aí com Goiano e Paranaense, A Mão do Tempo com Tião Carreiro e Pardinho, Esquina do Adeus com Belmonte e Amaraí e A Estrada do Amor com Taíde Alexandre. Primeiro bloco para você, Deixa Cair.

Muito bem, estamos de volta, nossos clássicos sertanejos, 6 horas e 23 minutinhos. O tempo tá aí meio enferruscado para hoje, temperatura aí de 18 graus nesse momento, né? 94% da umidade relativa do ar. Nós estava tentando abrir aqui os aplicativos aí das previsão do tempo, né? Mas não tá dando certo aqui, tá fora, né? Para nós dar uma negaciada para ver se vem chuva ou não. Eu nem trouxe guarda-chuva hoje, né, Manuel? Mas é isso aí. Eu quero já, de momento, mandar um abraço aí pro meu amigo Garrincha aí do posto do Garrincha. Alô, meu amigo Garrincha, um grande abraço aí para você, toda a equipe de trabalho, o meu amigo Musta, o Éder, todo esse pessoal aí que está aí na luta já de manhã cedo. Então um grande abraço aí para vocês, um bom final de semana, um bom trabalho aí, vai toda a programação aí para esse pessoal aí do posto do Garrincha aí no Trevo de Panfilho. Alô, pessoal, sempre aí com o radinho ligado, aquela boa música aí para passar o tempo mais alegre, né? Isso aí é muito bom. Então um grande abraço aí para toda a equipe de trabalho aí do posto do Garrincha aí, especialmente aí pro meu amigo Garrincha aí, que gosta de matear cedo aí, 5 horas da manhã, já tá aí com as portas abertas, né, tomando aquele chimarrão, cevando aquele amargo aí e ajudando aí o pessoal aí, os caminhoneiros, o pessoal que sai viajar cedo aí, não precisa se preocupar aí, você tá com o tanque meio vazio, né, que o homem levanta cedo mesmo, já tá aí, antes das 5 já tá por aí. Então um grande abraço aí pro Garrincha. E também quero mandar um grande abraço para o meu amigo Beck ali no Despraiado. Alô, meu amigo Beck, um grande abraço aí, um bom final de semana para você, meu amigo. Que Deus abençoe também. Muito obrigado aí pelas palavras de amizade, né? Que Deus abençoe você também. Tudo de bom aí, que tudo dá certo, né? É isso aí, não tem nada melhor que amizade. Então, meu amigo Beck pediu uma moda aí, a gente vai trazer no outro bloco. Eu já estava com o bloco feito aí, meu amigo Beck, mas no outro bloco a gente já dá uns gritos de novo aí, já traz o seu modão aí pra você. É, falando em pra você, você pode ligar aí no telefone da Paim FM, você pode ligar e pedir sua música também, nos acompanhar aí, pedir o seu modão aí, nos ajudar a fazer a programação, o telefone aí pra contato, né, pra você ligar aí. É o 3835039, o código de área é 54. Então, 54-383-5039. Também você pode adicionar no seu WhatsApp aí, a Paim FM, 3835039, e pedir a sua moda aí pelo aplicativo, pelo WhatsApp da Paim FM. E também você pode baixar o aplicativo da Paim FM aí, no seu celular, no seu computador aí, para você nos acompanhar também. 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Você baixa aí, nos acompanha aí, nossa programação e todas as programações diárias aí da Paim FM 104.9. E os 3835039, você nos acompanha aí, você liga, você adiciona aí no WhatsApp e pede o seu modão aí para fazer a programação aí acontecer. Certo, pessoal? Avisando aí o pessoal aí que tem o seu comércio, tem as suas vendas aí, que o nosso programa aí Clássico Sertanejo com Chico Moraes aí tá aceitando parceria aí, fazer o apoio para divulgar o seu produto, para você fazer uma parceria conosco. Então você pode nos procurar aí ou mandar um recadinho aí na rádio aí, que a gente vai até você aí, pega seus dados aí e a gente se torna parceiro aí para divulgar a cultura, fazer a nossa programação e não deixar a nossa rádio aí ficar parada no tempo, né? Temos que manter essa rádio aí, então a gente precisa do apoio de vocês para a gente fazer, não para ganhar dinheiro, mas para cobrir as despesas de internet, luz, água e tudo mais aí. E então a gente precisa sempre ter um gastinho, né, para a gente poder manter a programação. Então tá aberto aí o convite para você que quiser ser parceiro aí do nosso Clássico Sertanejo aí com Chico Moraes todos os sábados. A gente tem já estudando novos projetos aí para frente, né, para fazer novo tipo de programação. Então logo logo,
com certeza aí a gente vai ter surpresa ou não, né? A gente vai tentar aí tirar do papel uns projetinhos futuramente aí, para fazer uns programas diferenciados aqui na Paim FM, com músicos, né? Músicos ao vivo, né? Um programa de auditório. Então a gente está estudando essa possibilidade aí para mais adiante. Então vai ficar muito bom aí. O pessoal pode participar, né? Não vai ser feito aqui na rádio a programação. O pessoal pode participar. Pode assistir, né? Então a gente vai estar com os projetos bons aí para o futuro. Então a gente gostaria de ter muito a sua parceria, a sua companhia aí junto conosco. Você que tem o seu comércio, né? Você que presta serviços. Então a gente está aí de portas abertas, de porteiras abertas aí para ser parceiro contigo aí, para nos ajudar a fazer as programações, certo, pessoal? Então tá bom. Tá bueno, uma barbaridade. Em seguidinha eu vou trazer então o pedido do nosso amigo Beck. Aproveitando, quero mandar um grande abraço pro pessoal aí das capelas, pessoal dos bairros aí, no bairro Colina, bairro Parque do Sol, né? O bairro Navegantes, bairro São Francisco, Santo Antônio, Vila, Linha Menosso, todo esse pessoal aí do São Cristóvão também, né? Linha Cartucho ali, pessoal ali que. Pessoal que faz as festas grandes também, né? É isso aí. Então a gente vai mandando um abraço. Você que tá aí já na lida com as pintadas também, já tá tirando o leite, né? Então um bom dia, um bom final de semana para você aí que tá ligadinho. Alô, meu amigo Pereira, um grande abraço. Pereira deve estar já corradinho ligado aí. Meu amigo Pedro Quilim, todo esse pessoal bacana aí que nos acompanha aí através da Paim FM 104.9. Então vamos trazer moda. Vamos trazer então, no segundo bloco, né? Aqui nós temos meio pirulitado, vamos sair a Taíde Alexandre já foi, né, meu amigo? Então vamos trazer do Trio Parada Dura aí, vamos trazer um bloco agora com o Trio Parada Dura. Craveiro e Cravinho... Vamos lá, então. Deixa cair.

Muito bem, estamos de volta. Você ouviu aí o Ataíde Alexandre Estrada do Amor, Meu Recanto, Meu Paraíso com Goiânia Paranense e A Mão do Tempo em Belmonte Amarei, Esquina do Adeus. Vamos seguindo em frente com o nosso clássico sertanejo. Deu uma pane aqui no cérebro do Chico Moraes, mas já voltou em si aí, já estamos tudo certinho. É isso aí, 6 horas e 45 minutos, 8 graus de temperatura, continua bastante abafado, né? Vai vir chuva logo mais, mas se passar também o sabadão aí bom e o domingo, né? A gente agradece, porque já choveu bastante, né? Muita chuva. Mas vamos seguindo em frente. 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

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Mas vamos seguindo com música. Eu quero mandar um grande abraço aí para Sananduva, a nossa ouvinte aí, que está já nos ligando, já está participando aí através do WhatsApp, né? Então, muito obrigado aí pela sua companhia. A Leonice Casagrande, né? Leonice Casagrande está nos acompanhando já em Sananduva aí, através do aplicativo. Em seguida, a gente vai trazer tua música aí, a gente já tem os blocos preparados aqui. Então, em seguidinho, a gente vai trazer o seu pedido aí, com certeza. Temos até as 8 aí para ficar na sua companhia aí, trazendo aquelas modas boas, música que você pediu, que você gosta, que você marcou no seu tempo. Então, a gente traz para você, com certeza. Vamos trazer então agora o pedido do nosso amigo Beck. Alô, meu amigo Beck aí do Despraiado. O Beck tá ali, já tá chimarrando, já tá quase secou a chaleira já, né, meu amigo Beck? Ou já secou uma e vai botar mais um pouquinho, depois dá aquela descansada ali, toma aquele cafezão bem caprichado, né? E depois aí, durante o dia aí, toma mais umas cuias, né? E tem uns, aquele pessoal que gosta de tomar uma caipirinha, outros gostam de tomar uma cervejinha depois durante a tarde, mas vai do gosto, né? E se tá tudo em dia, né, a carcaça aí, se tiver tudo em dia, dá pra tomar um gole. Se não dá, que nem eu, hoje era madrugadão aí, já tava tomando meu remédio aí. Esses problemas de coluna aí não é fácil, né? A idade vem, não vem sozinha, sempre vem aí trazendo algumas dores, né, pra gente, alguns problemas, né? E temos aguardando aí, né? A gente tem que aguardar aí para poder ver se se trata, né? Mas temos que se tratar, vai fazer o quê? Mas vamos deixar de papo furado, vamos trazer então aí a moda do nosso amigo Beck, a menina boiadeira com Tonico Tinoco, Barreirito, Nas Madrugadas da Vida, Valderi e Misael Jacarandá e Carmen Silva, O Destino Nos Separou, Deixa Cair.

Muito bem, estamos de volta. A partir das 7 horas agora vamos ter horário eleitoral gratuito, voltou novamente, né? E 10 minutinhos a gente estará de volta com os nossos clássicos sertanejos. Fique por aí, não nos abandone.

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Muito bem, estamos de volta aí depois do horário eleitoral gratuito aí para presidentes, né? Então a gente está de volta aí com nossos clássicos sertanejo. Quero mandar um grande abraço aí para o bairro São Francisco, o meu vinte, meu amigo Girmar de Biase, a sua esposa Nelci, o seu Silvino, seu pai, a dona Maria, estão todo mundo mateando aí e acompanhando os nossos clássicos sertanejos. Muito obrigado aí, meu amigo Girmar. Um abraço aí para o seu Silvino, a dona Maria, a Nelci, para todos vocês aí, muito obrigado, um bom final de semana aí. Com certeza vai toda a programação aí para vocês que estão aí fazendo eco nas canhadas, tão, que nem dizia o meu saudoso amigo Chico Fortuna, né? Então, um grande abraço aí para vocês aí que estão ligadinhos na nossa programação. Vamos trazer então mais um bloco de música aí para nós curtir junto. A gente faz os blocos de quatro aí para você aproveitar bem, curtir bem as modas. Vamos trazer Celesteiro da Lua com André Andrade, Passe o Tempo que Passar, João Mulato e Pardinho, o Riozinho Amigo e com o Jacinto e Mococa e Paraíso, Aquela Parede, Deixa Cair.

0: Chico Moraes.
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Muito bem, estamos de volta, 7 horas e 28 minutinhos, 20 graus de temperatura, 89% de umidade relativa do ar, e o tempo aí tem uma previsãozinha de chuva hoje para hoje, né? Então vamos aguardar para ver o que vai dar. Eu vou ter que dar uma saidinha hoje, botar o pé na estrada depois das 8, mas faz parte, né? E tomara que não dê muita chuva, o pior é a cerração, né? Mas a gente tem que rodar, tem que fazer as coisas acontecer, né? Mas é isso aí, então. São 7 horas e 28 minutinhos. Você que está aí ligadinho na nossa programação, muito obrigado e pela sua companhia. O pessoal que está mateando aí, já está descansando, aproveitando o sabadão. Outros que já estão no trabalho aí, o pessoal aí do supermercado, pessoal que entra antes aí, os padeiros, né? O padeiro tem que ir bem antes aí para aquecer o forno, fazer os pães, né? Os pães. Então é isso aí. 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Certo, pessoal? Vamos trazer música então na conversa. Vamos atender o pedido da nossa amiga ali de Sananduva, então, que nos ligou hoje pela manhã, nos pediu hoje pela manhã, né? No primeiro bloco aí do programação. E a gente tá aí agora, vai trazer a música então aí da Leonice Casagrande, que nos pediu aí a primeira e a segunda aí com Éder Evando, né? Vamos trazer também Pedro Bento e Zé da Estrada, Sete Palavras, João Mulato e Douradinho Capial, Irmãos de Sangue com Mato Grosso e Matias. Em seguidinha a gente conversa mais. Um bom dia para você, um bom final de semana. Deixa cair.

Muito bem, estamos de volta, 7 horas e 44 minutinhos, 20 graus de temperatura. Alô, você que já está aí se preparando para o trabalho, né? Você que já está aí trabalhando, então um bom final de semana, um bom sábado para você que está aí na labuta, no trabalho, né? Tem pessoas aí que tem que trabalhar no fim de semana, não tem, né? Pessoal do supermercado, pessoal aí que trabalha aí na parte de internet, essas coisas, o pessoal tem que estar sempre aí em dia, né? Tem que estar acompanhando aí, não pode parar. Mas então é isso aí, pessoal. Eu quero deixar mais um bloco musical aqui. Hoje eu vou pedir desculpa aí para meus ouvintes, eu vou ter que dar uma saidinha uns 5 minutinhos antes, que a gente vai dar uma viajada. Então eu peço aí que o pessoal aí nos acompanhe aí até as 8 horas, que vem o nosso programa, que vai ao nosso programa, depois vem aí o Padre Edio com o programa do Santuário ali. Mas a gente então vai deixando esse bloco musical, agradecendo a você, nosso ouvinte, que participou aí da nossa programação, você que está aí com o radinho ligado, nos curtindo, aproveitando seu final de semana, a gente agradece de coração. 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Então a gente vai deixando

essas modas aí agora para você nos acompanhar até as 8. Vamos trazer Lady Laura, Rodeio do Amor, Christy Ralph, Só Dizer o Preço, Os Goianeiros, Meu Recado, e Carreira e Carreirinho, Zita, Se os Animais Falassem. Deixa cair um bom dia para você, um bom final de semana.

Bom dia, amigos, Rádio 20, bom dia você que nos acompanha em mais um programa do Santuário neste sábado, né? Neste sábado, dia 10 de outubro, né? Logo, logo estaremos celebrando nossa padroeira, depois, juntamente com o dia da criança e assim, esse final de semana um pouco mais extenso que os normais, né? Temos o sábado, o domingo e a segunda. Então, fique conosco para saber o que está acontecendo em nossa paróquia, em nossa diocese, em nossa igreja e também olhando, né, para nossa caminhada de fé. Nós estamos no mês missionário, onde nós somos convidados, né, a sermos discípulos missionários de Cristo. Então, queremos dar um abração à família dos catequizandos que estão, né, nesse processo de toda noite. Temos um encontro com uma etapa, né, tivemos já com a equipe de cantos, né, o Doremi, tivemos toda a família, um encontro bonito, olhar a saudade dos 20 anos da existência desse grupo maravilhoso. Tivemos também um encontro com a família dos Crismando, que logo mais no final de novembro irão receber o sacramento do Crisma, serão ungidos com óleo perfumado. Também tivemos um encontro ontem à noite com a família dos da pré-Crisma, né? Crisma 1, com toda a família. Então, interessante agradecer a coordenação de catequese, agradecer a família dos catequizandos, né? Os catequizandos que sempre nos acompanham. Assim, vamos seguindo. Próxima semana nos reunimos, né, com as etapas iniciais, a pré-eucaristia e a eucaristia. Um abraço ao pessoal lá do Chico Felipe, preparando a festa seu padroeiro, que acontece amanhã com celebração às 10h30. Também um abração pessoal aqui dos Três Pinheiros, né? Também estão preparando a sua festa, era para ser segunda, vamos fazer amanhã também. Então hoje tem os miúdos aí na comunidade dos Três Pinheiros que celebra Nossa Senhora Aparecida, a padroeira do Brasil, aquela que vem para proteger, né, os mais fracos, né? Tivemos, né, muitas coisas acontecendo esse ano aqui na nossa paróquia, né? Por isso nós temos a Assembleia Parocal que vai acontecer agora, final do mês, uma sexta-feira à noite, dia 30, com todas as coordenações, com todas as comunidades, para a gente avaliar, ver o que aconteceu, avaliar a nossa caminhada e olhar para frente, né? O que vem pela frente no ano de 2027? Muitas coisas boas irão acontecer. Então, é uma caminhada de fé. É uma caminhada de fé que fazemos, né? Então, formando a grande família dos filhos de Deus. Um abração à família Bresolim, já acordou, é do bom parto. Meu Deus do céu, acordaram cedo hoje. Mas aproveite para dormir com esse tempo, né? E o tempo lá fora está encoberto, é previsão de muita chuva esse final de semana, semana que vem. Maria Santa, uma loucura, né? Um abração pro Natalino e sua família, a família Secato. Bom dia, bom dia. Que Deus ilumine, proteja, abençoe todos vocês que nos acompanham. José de Abreu também está nos acompanhando. Um abração a toda a família Abreu que todo sábado nos acompanha. Um abração para os nossos jovens, né? Os nossos jovens estão se organizando, se preparando para participar da Romaria da Juventude dia 1º de novembro lá em Campestre da Serra, né? Vai uma caravana enorme aqui de Paim Filho, então vá dando seu nome na secretaria para nós invadirmos Campestre da Serra. Abração, fica com a gente, mais um programa enquanto o nosso amigo Emanuel bota uma música caprichada pra gente ouvir.

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0: Continuando o programa do Santuário, neste sábado parcialmente encoberto, com previsão de muita chuva, né? Mas se vem só, que venha, os caras, um cara dizia assim, quando chover bastante, dizia, tem tanto lugar para ter por água, pode chover ainda, né? Mas tem uma chuva terrível, né? Lembramos o que vem pela frente, né? O que vem pela frente nós temos na segunda-feira agora, de Nossa Senhora Aparecida, dia santo, feriado, nossa padroeira do Brasil. O pessoal tá acompanhando, né? A novena lá de Aparecida, muito bonita, muito bela. É a fé, a devoção do povo, né? É a devoção do povo. Então nós temos aqui no santuário a celebração às 9 horas e homenagem às crianças, né? Vai ter um tirulito para as criancinhas e as criançonas, né? Depois nós temos lá no dia 30, final do mês, na sexta-feira, nós temos a assembleia paroquial com todas as comunidades, as coordenações, para marcar fazer a programação do próximo ano. Temos no dia 1º, temos a Romaria da Juventude em Campestre da Serra, vamos lá. Temos dia 2, na segunda-feira, dia de finados, celebração no cemitério, se não chover, às 9 horas. Também temos, o pessoal vai das zeladoras, das comunidades, dos grupos de famílias, vai fazendo as intenções, trazendo aqui para a Secretaria Paroquial, né? O envelope da saudade, para a gente rezar todo mês aqui no santuário para aquelas intenções. E também depois nós temos no dia 7, né? 7/11, mais um curso de canto litúrgico e pastoral aqui, lá em Ibiaçá. Então vamos nos inscrevendo para essas viagens, né? Romaria da Juventude, canto litúrgico e pastoral. Vamos fazer tremer esse mundão de Deus com coisas boas, né? Leonir Prigó da Silva, bom dia, sua bênção, Deus te abençoe. Reinaldo Galão sempre nos acompanha. Fátima Gelaim Gregório, bom dia. Olha ali, Veronice Burato Sonda, lá de Concórdia. Um abração à família Burato Sonda, lá de Concórdia, sempre nos acompanha. Clecife Frizão, bom dia, padre. Vem piova, ancorte. Olha a pala talian, mas vem piova, Maria Santa, né? Que venha fazer o quê, né? Fiquemos bem quietinho. Desci Sérgio Caranhato, a família Caranhato e do Cartucho, ali de cima, São Cristóvão. Esperando os pescos do nene, né? Pode ser que eles com carroço, né? Eu, se não me engano, já senti um cheirinho dos pêssegos, estão maduros já. Então, meu Deus do céu, pensa na ansiedade, né? Nem estou dormindo direito esperando os pêssegos que o nene vem trazer pra nós aí, né? Neuza Contes Zuanazzi, bom dia. Diz que Farroupilha tá chovendo de cachorro beber água em pé. Muita chuva em Farroupilha. Ai, meu Deus do céu. E se vir pro asfalto pra cá, chega logo, né? Então, bom dia a esse povo aí de Farroupilha, família Zuanazzi, conte que nos acompanha. Setembrino Menosso também está nos acompanhando. Bom dia. Ana Maria Servinski, bom dia. Ana Maria aí disse que os tomates não estão muito bonitos, senhor. É muita chuva, então vai dar problema, né? Mas tudo bem. Liturgia deste final de semana. Primeira leitura do profeta Isaías, né? O Senhor dos Exércitos dará neste monte para todos os povos um banquete de ricas iguarias, regado com vinho puro, servido de pratos deliciosos e dos mais finos vinhos. Ele removerá neste monte a ponta da cadeia que ligava todos os povos, a teia em que tinha envolvido todas as nações. O Senhor Deus eliminará para sempre a morte e enxugará as lágrimas de todas as faces e acabará com a desonra do seu povo em toda a terra. O Senhor o disse, naquele dia se dirá: este é o nosso Deus, esperamos nele até que nos salvou.
1: Este é o Senhor, nele temos confiado. Vamos alegrar-nos e exultar por nos ter salvo. E a mão do Senhor repousará sobre este monte. Olha ali, né? Isaías anuncia a promessa de um banquete preparado pelo Senhor, onde todas as lágrimas serão enxugadas e a desonra do povo será eliminada. O profeta proclama que a alegria e a salvação de Deus estão no centro da esperança de Israel e antecipa a universalidade da festa que acolhe todos os povos, né? Olha que bonita, né? O profeta que mantém o povo animado de cabeça em pé, dizendo que Deus jamais abandona seu povo. Mas para isso, nós devemos confiar nele. Confiar, confiar, confiar. Luciano Burato, bom dia. Bom dia, pessoal. Tá acordando cedo, né? E hoje não dá para abrir muita janela, porque vá que vem a chuva logo, né? Nelson Stibuski, bom dia, padre, todo na Santa Paz, tudo bem. Sayonara Bessegato, Deus te abençoe, bom dia. Noemi Menosso, bom dia, sua bênção, Deus te abençoe. Emanuel, mais uma musiquinha para esse povo abençoado que está nos acompanhando.

Continuando o programa do Santuário neste sábado, dia 10 de outubro, né? Lembramos, mês que nós lembramos a padroeira do Brasil, né? Padroeira do Brasil, Nossa Senhora Aparecida. Noemi Menosso, bom dia, sua bênção. Lorena Corsi também está nos acompanhando. Sueli Zapparoli, Ivanilce Beltrame, bom dia. Ilcipio Vezan, bom dia. Lá de São Marcos, comunidade de São Marcos. Um abração para esse povo que acorda cedo, né? Acorda cedo para acompanhar o programa do Santuário. E olha o que São Paulo vai dizer na segunda leitura. Irmãos, sei viver na miséria e sei viver na abundância. Eu aprendi o segredo de viver em toda e qualquer situação, estando farto ou passando fome, tendo de sobra ou sofrendo necessidade. Tudo posso naquele que me dá força. No entanto, fizestes bem em compartilhar as minhas dificuldades. O meu Deus proverá esplendidamente com sua riqueza a todas as vossas necessidades em Cristo Jesus. Ao nosso Deus e Pai, a glória pelos séculos dos séculos. Amém. Olha ali o que ele diz. Tudo posso naquele que me dá força, né? Quando nós conseguimos abrir nosso coração para esse Deus fazer a sua morada, é isso que nós temos, é certeza que Paulo tem, né? Tudo posso naquele que me dá força. Ele diz, sei viver na miséria e sei viver na abundância. Ele aprendi a viver, a sobreviver em qualquer situação. Por quê? Porque Deus está comigo. Ele é a minha força. Olha que profissão de fé que faz, né? Que faz São Paulo para nós, né? Deus nos dá o que precisamos para viver dignamente. Mas, por isso, nós devemos confiar nele, acreditar. Acreditar que tudo o que temos é porque ele é bondoso, ele é misericordioso. Foi ele que deu para cada um de nós. E no Salmo, né? Vamos cantar esse final de semana, na casa do Senhor habitarei eternamente, né? Na casa do Senhor habitarei eternamente. Ele é o pastor que me conduz, não me falta coisa alguma. Ele me guia no caminho mais seguro pela honra do seu nome. Ele vai à minha frente, prepara uma mesa. É a confiança que devemos ter nesse Cristo, nesse Deus que nos acompanha, né? Que está aí à nossa volta, e muitas vezes nós o trocamos por qualquer coisa, né, que o mundo nos oferece, principalmente diante de uma dificuldade, né? Parece que a gente quer só que os outros sofram, que a gente jamais pode sofrer. Quando a gente sofre, a gente ainda diz que é castigo de Deus, né? Então imagine se Deus castigasse a gente. Então, nós devemos confiar em Deus, nós devemos depositar nossa confiança, principalmente quando as coisas não estão bem. Ele nos protege, ele nos alimenta. Olha que São Paulo diz, sei viver na alegria e na tristeza. Eu aprendi a viver. Por quê? Porque tudo posso naquele que me dá força. E quem que me dá força para mim? Quem que eu deposito a minha confiança? Em quem eu confio, né? Então olha o desafio que São Paulo faz nessa leitura. Em quem eu confio? Em quem eu deposito a minha confiança? Ou só lembro de Deus quando as coisas não estão bem, né? Quando foge do meu controle, é assim, me agarro, é vela, é promessa, é isso, aquilo, mas daí, né?
Vamos ouvir que São Paulo diz, né? Tudo posso naquele que me dá força. Maristela Cadori também está nos acompanhando. Genirdes Dias Belusso, bom dia. Ricardo Martins também está nos acompanhando. Esse povo que nos acompanha. De novo, um abração lá para a comunidade do Chico Felipe, que está nos acompanhando e também está preparando a festa de seu padroeiro. Amanhã estaremos celebrando lá com aquela comunidade. Também nos comunidade dos Três Pinheiros aqui, né? Também tem festa amanhã, Nossa Senhora Aparecida, e hoje ali tem miúdos. Então vamos lá prestigiar esse evento ali na comunidade dos Três Pinheiros. Vamos recordando dia 30 com as comunidades, né? Assembleia Paroquial, dia 1º a Romaria da Juventude, dia 7 curso de canto litúrgico e pastoral, e assim nós vamos fazendo a nossa caminhada de fé. 8:30, Emanuel vai pôr mais uma música caprichada para nós.

Continuamos o programa do Santuário neste sábado, dia 10 de outubro. Um abração para a família Galão, né? Ali, o Rodrigo, a Jaque e o Nene. Diz que estão lá, que estão escutando, mas não fazem barulho nem respiram para escutar o programa, né? Um abração. E faz parte do conselho aqui do Santuário, conselho administrativo, a comissão, né? Que também eles zelam pelo patrimônio do Santuário. Então, nós esses dias foi reformado, depois de tanto tempo, foi terminado a reforma aí da sala do CLJ, né? Tem que fazer umas reforma, né? Então, foi ajeitado, foi demorado porque não se tinha o material. Depois tinha o material, não tinha os trabalhadores. Agora tiver o material, os trabalhadores, agora é só dar uma limpada que estará hábil para ser usada, né? Então, esse é o trabalho da comissão, né? Ela zela pelo patrimônio. Agora, essa semana próxima, iniciamos a dar uma arrumada também nas portas do santuário, uma lixada, umas pintadas, tentar colocar aqui uma madeirinha, porque as madeiras já estão bem desgastadas, apodreceram por causa do no tempo direto, chuva e sol, calor e frio. Então nós também vamos dar uma ajeitadinha nessas portas para que o santuário fique mais bonito. E vamos indo aos poucos, né? Dentro das nossas condições, né? Das condições do santuário, nós vamos arrumando para que de fato ele possa ficar cada vez melhor, né? Então esse é o trabalho da comissão, né? Da comissão, parabéns aos casais, à família que faz parte da comissão. E depois disso aí das portas, temos tantas coisas a fazer, mas isso a gente vai vendo dentro das nossas limitações, né? Por isso, você é convidado a sempre nos ajudar. Nós temos aí no santuário, aí na secretaria, o livro ouro, que a gente marca o nome de quem contribui, né? Que faz a sua doação para manter o nosso santuário, todas as nossas estruturas e todas as celebrações que acontecem no santuário têm uma intenção para os benfeitores. São aqueles que ajudam a preservar essa nossa relíquia, esse nosso templo belo. Então, sinta-se convidado, né? Faz parte dessa caminhada. Então, parabéns à nossa comissão, né? E também quem está nos acompanhando, o Nene. O Nene, esse dia, uma foto dele andando de moto no meio do bar. Mas, meu Deus do céu! Então, um abração à família Galão ali, que faz um trabalho maravilhoso. O evangelho desse final de semana: naquele tempo Jesus voltou a falar em parábolas aos sumos sacerdotes, aos anciãos do povo, dizendo: o reino dos céus é como a história do rei que preparou a festa de casamento de seu filho e mandou os seus empregados para chamar os convidados para a festa, mas estes não quiseram ir. O rei mandou outros empregados dizendo: dizei aos convidados: já preparei o banquete, os bois e os animais cevados já foram abatidos e tudo está pronto. Vinde para a festa. Mas os convidados não deram a menor atenção. Um foi para o seu campo, outro para seus negócios. Outros agarraram os empregados, bateram neles e os mataram. O rei ficou indignado, mandou suas tropas para matar aqueles assassinos e incendiar a cidade deles. Em seguida, o rei disse aos empregados: a festa de casamento está pronta, mas...

Mas o homem nada respondeu. Então o rei disse aos que serviam: amarrai os pés e as mãos desse homem e jogai-o fora na escuridão. Aí haverá choro e ranger de dentes, porque muitos são chamados e poucos são escolhidos. No Evangelho de Mateus, a parábola do rei que preparou a festa de casamento do seu filho ensina que o reino dos céus é oferecido a todos, mas exige acolhida responsável. Destacam-se o convite universal e a exigência de coerência na vida de quem participa. O traje de festa simboliza a disposição interior de quem vive segundo a vontade de Deus e responde com fidelidade ao chamado divino. Sem esse traje, não é possível participar da festa do reino. A interligação das duas passagens está na promessa de Deus de trazer alegria plena e inclusão de todos, assim como na necessidade de acolher a graça divina com abertura e responsabilidade. Na prática, o texto inspira comunidades a acolher todos com amor e cuidado e a cultivar a fé com coerência. Espiritualmente, ensina que a alegria do reino se experimenta quando a vida se alinha à palavra de Deus e o coração se mantém atento e generoso ao chamado divino. Quem são hoje os convidados que não aceitam o chamado para o banquete do reino? Os missionários do reino são perseverantes, continuam pelos caminhos, convidando outros para a festa do reino? Se Deus não desiste, a igreja missionária que somos nós, os batizados, não pode desistir. A missão é própria da natureza da igreja e dos batizados. De simples discípulos do mestre, tornamos-nos mestres de complexidade, que argumentam muito e fazem pouco, que procuram respostas mais diante de computador do que do crucificado. Na internet, em vez de procurá-las nos olhos dos irmãos e irmãs, o reino de Deus, o reino de Cristo e o seu banquete são para todos, todos e todos. Então esse é o apelo, né? Todos nós somos chamados. Marildes Hoffmann, bom dia, bom dia, bom dia. Emanuel, uma musiquinha. Depois nós voltamos com a programação do restante deste mês, né? Que está quase que na metade.

continuando o programa do Santuário neste sábado. Um abração para Célio Boeira da Silva. Bom dia, bom dia. Também Fidência Valmóvel também está nos acompanhando. Bom dia a esse povo que nos acompanha. E vamos lembrar então a programação deste final de semana. Temos hoje, temos aí às 16 horas, celebração de corpo presente no santuário, né? Depois, às 18 horas, temos a celebração. Amanhã, às 9 horas, temos celebração no santuário. Depois, temos celebração e festa na comunidade do Chico Felipe. Vamos celebrar com aquela comunidade. Na segunda-feira, feriado, dia santo, Nossa Senhora Aparecida. Nós temos celebração às 9 horas no santuário, com homenagem às crianças, né? Então, não podemos perder isso, né? E na quarta-feira, dia 14, às 14 horas, lá no São Paulo, temos celebração. Depois viemos para o santuário às 16h30, Missa da Saúde. E às 19 horas, lá na comunidade de São Caetano. Na quinta-feira, dia 15, querido professor, 14 horas lá nas Graças. Celebração, 19 horas lá na comunidade Consoladora. Na sexta-feira, 14 horas, Santa Teresa. Celebração, 16 horas no hospital. No próximo domingo, dia 18, temos festa ali na comunidade do Rosário, né? Festa com aquela comunidade celebrando. Então, vai assim, né? Lembramos os nossos compromissos de batizados, discípulos, missionários. Lembramos que aquilo que São Paulo nos diz na segunda leitura, tudo posso naquele que me dá força. E daí? Quem que me dá força? Quem que dá força na minha vida? Quem eu confio? Quem eu sigo, né? Nós temos tantos seguidores, né? Tantas pessoas que têm 1.000, 2.000, 1 milhão de seguidores, aí bate recorde de seguidores. Mas estão seguindo para onde, né? Estão seguindo para onde, né? Nós temos que seguir a Cristo. Ele é o caminho, a verdade, a vida e ponto. Ele nos dá a certeza de que nunca nos deixará na mão. Nunca nos deixará na mão. Ele nos dá a certeza, né? Então participe. De novo hoje nós temos celebração agora às 16 horas, corpo presente no santuário, depois às 18 horas... E amanhã às 9 horas e segunda também às 9 horas. Segunda é dia santo, é feriado, é dia da padroeira do Brasil, Nossa Senhora Aparecida também, dia das crianças. Então, nós queremos, né, que todos se façam presente para nós celebrarmos, agradecer a Deus por termos uma padroeira aqui no Brasil, Nossa Senhora. Um abração a você que nos acompanhou. Um abração que você nos acompanha, um abração à comissão do santuário, né? Os casais, o Rodrigo, a Jaque e o Nene estão nos acompanhando, né? Um abração a você que também nos ajuda a manter a estrutura do santuário, fazendo parte do Livro Ouro, dando a sua contribuição. E assim nós vamos deixando cada vez mais belo o nosso santuário. Mas você é parte para que isso aconteça. Então, nos ajude e nos ajude. Que a mãe de Caravaggio te ilumine, te proteja e te abençoe. Que tenhamos um bom final de semana e nos encontramos de novo aqui no próximo sábado.

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9: Presta atenção nessa história.
10: 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Olha meu celular aqui.
9: Foi o que ela falou pra mim quando ela levantou da mesa.
10: Amiga, vamos lá comigo. Deixar os dois bebendo aí.
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10: O assunto ficou rico. 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
3: 9 horas.
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1: Oi, turma, chegamos por aqui com Bandas e Companhia, com você, sempre com você, a sequência no som do bailão. Bom é ter você nessa companhia legal a partir de agora, então. Edição do final de semana, final de semana. Primeiro final de semana aí deste outubro 2026. Final de semana das eleições. Vamos chegando com música, abrindo a sequência por aqui, Terceira Dimensão, A Resposta. Tem banda Exemplo de Nova Petrópolis com Subraz e Namora, imagem da Paulinho e Fábio com Corpo e Alma. Tá começando agora Bandas e Companhia, vem comigo.

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1: Bandas e Companhia, pega, paga uma. Essa aí com o Paulinho Fábio Corpo e Alma. Vem chegando com mais, o Alberi tá por aqui. Agora é Alberi Ferro e Banda. O amigo, pra curtir, Bandas e Companhia.
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0: Que beleza, hein? Que beleza. Cosmo Express com Sétimo Sentido. Intervalo, é intervalo rapidão, já já eu volto com Hora do Tchê aqui no Bandas e Companhia.
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0: Tem Hora do Tchê chegando, Hora do Tchê no Bandas e Companhia. Tá por aqui, Marca dos Pampas, Farrancho da Serra. Meia-noite, Me Embala, Grupo Reponte. É pra curtir com volume máximo. Hora do Tchê no Bandas e Companhia.

locução e apresentação, Fabiano Faria. Hora do Tchê, Grupo Reponte, a noite me embala. Vai seguindo, vem por aqui, ó, Portal New com o Paulinho Dil. Rimou. Defeitos e a música tem ex esquecida na sequência, Caso Marcado.

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1: Ex-esquecida, banda Caso Marcado, tocando por aqui na nossa super sequência que vai pro intervalo. Já tem por ali Alma Latina, tem Orquestra La Montanara, tem mais depois do intervalo.
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1: Bandas e Companhia seguindo, Alma Latina com Wagner, 365 dias. Vem Orquestra La Montanara com Pino. A música é Canção de Amor. Ô, oh, trem bom de ouvir, hein? Vamos seguindo. Bandas e Companhia, pra você.
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0: Louco, JM tocando aqui no Bandas e Companhia.
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0: Melhor do Tchê chegando por aqui, grupo Canção Nativa, Guria Raiz, tem grupo Mate Amargo, Galpão do Tijuca, Hora do Tchê.
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0: Ao Pão do Tijuca, Grupo Mate Amargo.
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0: Depois do Hora do Tchê vem chegando intervalo e depois do intervalo tem recordações de bandas pra curtir depois do intervalo.
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0: Está de volta. Bandas e Companhia seguindo por aqui com recordações de bandas pra gente ouvir. Vem chegando San Marino, tome um copo de cerveja. Tem bem feito pra quem ama Danúbio Azul e ainda Seu Encantos, copo furado, recordações de bandas.
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0: Bandas e Companhia, Céu e Cantos, Copo Furado.
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0: Vai seguindo, vem por aqui, ó, a energia nova, linda no bailão, é o Bandas que segue.
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0: Cerveja com Solidão, banda presença.
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0: Vai chegando mais intervalo por aqui, vem rapidão, Calmonta por ali, tem Passarela, tem banda La Paloma. Bom, depois do intervalo tem mais.
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3: 11 horas.
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8: Bandas e companhia seguindo. Tá por aqui, ó, na sequência Calmon. Quem sabe você me entende? Só tô bebendo. Passarela. Tem ainda La Paloma Pedrada. Bandas e companhia. É bom de ouvir.
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0: Manda lá pra Loma Pedrada no Bandas e Companhia.
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0: Vem chegando a hora do tia por aqui, João Luiz Correia, campeão do Vaneira, tem grupo Gaitaço, Chucrão do Facebook. Hora do tia.
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0: Tigrão no Facebook, Grupo Gaitaço tocando por aqui.
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0: Só as melhores. Tem mais intervalo chegando e depois do intervalo tem recordações de bandas pra gente curtir. Depois do intervalo tem mais.
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3: 11 horas.
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0: Recordações de bandas pra você. Carisma vem chegando, Sem Céu e Sem Chão. Tem Champion, Batom 24 horas. Portal da Serra, O que é Isso, Moça? Recordações de bandas.
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0: é isso, moça? Portal da Serra tocando no Banda.
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0: A música não para, é uma melhor que a outra pra gente curtir, pra gente ouvir juntos. Vem por aqui, Banda Universitária, mesa 22. Tem Coração Artificial com Banda Coração Baileiro no Bandas.

0: Coração Artificial, Coração Baileiro no Banda.
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0: Depois do intervalo tem mais, depois do intervalo tem as últimas de hoje. Fechamos? Depois do intervalo, sim, voltamos já.
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0: Última sequência saideiras do Bandas e Companhia. Há uma nova com um sorriso lindo, Mulher 7Q. Legal essa música. E tem também Nave Som, É Sério, San Marino, outra misturinha. Essa aqui numa regravação. Tem Silver Som, Quando o Amor é Pra Valer. Sequência, hein? Sequência. Show aqui do Bandas. Seguindo, tô indo. Um grande abraço pra você. Até mais, tchau.
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Você acompanha a partir de agora os informativos da Prefeitura Municipal de Paim Filho, gestão 2025-2028, presente e futuro. Um abraço a você que acompanha o programa informativo da Prefeitura Municipal de Paim Filho nesse final de semana. Estamos chegando com as informações da administração municipal 2025-2028, presente e futuro. Estamos aí iniciando mais um programa, trazendo as informações da nossa administração, os recados, né, para você que está nos acompanhando, para você que nos acompanha aí nas emissoras de rádio, nos grupos de WhatsApp, o nosso abraço mais do que especial. Né, dizer que, primeiramente, que o prefeito Gênio já retornou de férias, né? Então, agradecer ao vice-prefeito Alberto, que estava em exercício no cargo de prefeito, né? Agora o prefeito Gênio retorna depois de um período de descanso. Então, os trabalhos seguem, os atendimentos seguem também nas terças e quintas no gabinete. Então, quem quiser conversar com o pessoal, é só chegar por ali, que a nossa dupla está à disposição para atender aí a nossa população. Também dizer da importância do projeto que foi aprovado na Câmara de Vereadores na última segunda-feira. Nós tivemos uma sessão extraordinária na Câmara de Vereadores, né, para que a gente possa aprovar o projeto, e foi aprovado por todos os vereadores, e nós queremos aqui, em nome da administração, agradecer à Câmara de Vereadores, né, pelo apoio total dos nossos vereadores ao projeto que cede, né, ao município de Cacique Doble uma de nossas ambulâncias, né? Então é um momento importante, porque nós temos uma grande parceria com os municípios aí da nossa região, né? Não é só Paim Filho, não é só Cacique Doble, nós temos uma parceria grande dentro de vários projetos, como o exemplo a MUNOR, que é a Associação dos Prefeitos aí da região norte, né, nordeste, e nós recebemos uma solicitação, né, por parte do prefeito de Cacique Doble, né, como foi amplamente divulgado. Infelizmente houve um acidente de trânsito com a ambulância lá do município de Cacique, e para o pessoal não ficar aí desassistido, né, nós de pronto cedemos então, oferecemos então a cedência de uma de nossas ambulâncias, né, um veículo importante para socorro, né, aquela coisa, ninguém quer utilizar, mas é bom ter quando precisa, né? Então houve essa necessidade, e nós de pronto organizamos aí o projeto, foi para a Câmara de Vereadores, aprovado por todos os vereadores, obrigado à Câmara, e agora nós podemos também, nessa parceria, então temos uma das nossas ambulâncias que vai prestar serviço também para o município de Cacique Doble. O nosso abraço a todo o pessoal de Cacique Doble, né? Isso é parceria, podem contar com a gente, com certeza. A gente sabe dessas parcerias que temos, né? Como temos um município de divisa, muitas vezes serviços de máquina daqui para lá, de lá para cá, a gente sempre se ajuda, é assim que a gente faz o trabalho, né? Então, obrigado aos vereadores também que aprovaram esse veículo, que vai estar à disposição também aí do município de Cacique Doble para todos os moradores lá. Contem sempre conosco, isso que é uma parceria, isso que é a gente trabalhar junto pelas nossas comunidades, pelas pessoas que residem nas nossas cidades, né? Também quero dizer que nós tivemos essa semana diversas atividades na área de educação. Eu quero aqui parabenizar todos os professores, todas as equipes diretivas, a equipe da Secretaria de Educação e Cultura, na pessoa do Carlos Humberto, e todos os profissionais, motoristas, pessoal que faz alimentação, pessoal da limpeza, os coordenadores, né, as direções, vice-direções, pelo trabalho na educação. Né, a gente sabe da importância e do desafio que nós temos hoje, principalmente na questão da educação, na questão da formação aí dos alunos, né? Temos uma dificuldade grande hoje, que é o celular, as telas, né? Hoje, infelizmente, vem crescendo, no meu ver, demais. A gente fica muito refém da tela, do celular, do tablet, do computador. E várias atividades são feitas. Nós temos os contraturnos, né? Aí o futsal, o vôlei, o raikondô, o teatro, para que a gente possa fazer esse movimento, né? E na escola não é diferente, né? Na escola não é diferente, durante as aulas os professores vêm trabalhando, né, com toda a equipe diretiva, para a gente fazer esse meio campo, né, para a gente poder estar com essa gurizada junto. Eles ficam felizes. Essa semana tivemos piquenique aí dos mais pequenos, nós tivemos atividades aí do cabelo maluco, tivemos brinquedos para eles também, atividades da semana aí, dia da criança agora, no próximo segunda-feira, dia 12,
É, então, assim que é bom, né? Nós tivemos aí umas atividades, piquenique, tivemos passeios, tivemos atividades aí, né? Porque é dessa forma que a gente vai promovendo aí a gurizada junto, eles gostam de se encontrar, de conversar, e o ambiente escolar, ele fica também, de vez em quando, você sai um pouco do dia a dia, da rotina, é bom, eles gostam. Então, parabéns pelas ideias aos professores, né? A toda a equipe aí das escolas. Nós tivemos também uma participação na quarta-feira à noite, e eu julgo importantíssima, que é a questão da Lei Lucas, né? Para quem acompanha aí as mídias, a Lei Lucas foi criada após um aluno, né? O Lucas vindo a óbito, se afogou, né? Numa escola, e desde então os pais, né, vêm tentando fazer alguma coisa. Houve uma comoção muito grande naquela oportunidade e, né, de tantas conversas e diálogos foi criada a Lei Lucas, né, que rege isso, a questão do cuidado nas escolas. A gente nunca sabe quando pode acontecer. Não é que a pessoa vai errar, pode acontecer, mas o bom é a gente saber que nós estarmos preparados para isso. Então houve uma capacitação com os bombeiros voluntários de São João do Ortiga, e eu quero aqui mais uma vez agradecer a eles, que fazem um trabalho fantástico, como diz o nome, né? Voluntariamente. Eles atendem toda a nossa região, inclusive pai e filho tem um convênio que repassa um valor mensal para manutenção, né? Porque não é barato, né? Você ter estrutura, né? A gente sabe do custo, né? De você ter os equipamentos necessários, né? Você não vai, por exemplo, enfrentar um incêndio com a roupa da gente normalmente. Tem toda uma estrutura, uma questão de roupas de proteção, questão de estruturas para um atendimento de urgência e emergência, um acidente de trânsito, enfim, um próprio engasgo, né, uma questão ali, um desmaio, uma fratura. Eles precisam ter essa estrutura, e que bom que a gente pode também colaborar com eles. E houve então essa ideia, essa parceria, através da Secretaria de Educação, de proporcionar para os professores das três escolas. Nós tivemos ali o pessoal da Criança Feliz, da EMEI, o pessoal também aí da Irmã Maria Anastasi e também da Escola Estadual Luísa Formigueira, que é o quê? É organizar, deixar os professores para precisar, no momento difícil, os professores saberem o que fazer, né? E não só na vida escolar, mas também em casa. A gente nunca sabe, né? O que pode acontecer. Então houve essa capacitação para facilitar, né? Como a gente disse, talvez naquele momento lá do Lucas, se os profissionais tivessem tido esta capacitação, poderia-se daqui a pouco ter, né, o Lucas ter se salvo. Mas o bom é que disso, né, infelizmente houve esse caso, mas as coisas vão evoluindo. E hoje, depois da aprovação desta lei, todas as escolas, a parte de ensino no Brasil todo, é feito esse trabalho. E nós, mais uma vez, fizemos essa etapa, então participamos lá junto, parabenizar aí, foi muito boa noite, inclusive os professores lá puderam, os profissionais da educação puderam, na prática, junto com os bombeiros lá, numa situação, como é que tem que proceder, né, bem certo, para você não agravar a situação, muitas vezes, ali de emergência, e você ter a estrutura, ter a tranquilidade para você poder ajudar. Então é importante isso, né, não é só proporcionar estrutura, não é só proporcionar cursos, mas também essas capacitações que nos ajudam não só para a área escolar, para em casa também, no dia a dia da nossa vida, né? E também finalizamos então na sexta-feira com o Dia da Família na escola, que eu julgo uma excelente atividade, onde nós podemos participar junto com a família. O objetivo é esse, é trazer a família para a escola junto com os alunos. Tivemos ali apresentações, né? E também, claro, esse momento da família estar junto à escola. Todo dia a dia da gente tá acompanhando eles na escola. Eu sempre digo que a gente sempre vai achar um tempo para estar junto com eles, estar acompanhando eles, né? Como é que tá a parte escolar, a questão das notas, do ensino, conversar com os professores. Nós temos o privilégio de viver num município em que todo mundo se conhece. Então, a gente acompanhar a vida escolar das crianças é importante, a gente saber como é que tá, né? Quando é possível dar uma passadinha na escola, como é que tá, e tal, a questão de notas, questão de comportamento, ajuda bastante. Nós não podemos daqui a pouco encaminhar as crianças para a escola e deixar que eles façam o trabalho. Não, é um trabalho conjunto, família, escola, né? Então, e esse momento foi bacana porque pudemos ver ali apresentações, né, das turmas, e o objetivo realmente é esse, é a gente se unir, conversar. Então, que não fique só no Dia da Família, que as famílias participem na vida escolar. Isso é muito importante para a gente poder estar construindo junto. Nós temos aí o Plano Municipal de Educação que está sendo construído,
Já foram conversas com os alunos, demandas dos professores, dos funcionários, dos pais. Então, a gente constrói junto para a gente poder ter um plano de educação que faça uma abrangência grande. É uma das demandas que estamos fazendo aí, né? Toda a equipe do Conselho de Educação. Então, é isso. As pessoas estão aí e nós estamos conversando para dessa forma a gente poder se organizar. Quero também falar um pouquinho dos serviços, né? Tubulações no interior, Secretaria de Obras, aí o secretário Igor Conte. Um abraço a ele e toda a equipe da Secretaria de Obras, o trabalho segue, estradas, serviços dentro das propriedades, agora um período meio chuvoso, né? Fica difícil realmente, a gente pede desculpas aí à comunidade, não dá para fazer tudo, né? Com esse tempo, às vezes, a gente comentava que, às vezes, depende de uma propriedade, chove 1, 2 dias, leva uma semana pro solo secar, fica encharcado, fica difícil, às vezes fica difícil colocar uma máquina lá, fazer um serviço, mas a gente vai, na medida do possível, atendendo a nossa população. A Secretaria do Urbanismo também na limpeza das ruas, na ornamentação, na iluminação pública, as obras. Já vou falar de uma obra que vai começar logo logo aí, mais uma importante conquista da comunidade. Nossa gestão trabalhando, os frutos vêm sendo colhidos e vem mais uma coisa boa por aí, mais uma grande obra para benefício da comunidade. Então o urbanismo também faz esse trabalho, né? Como eu disse, tudo na medida do possível, tempo chuvoso, mas a gente está aí disponível para ajudar, para auxiliar a nossa população. Então o pessoal está fazendo a limpeza também das ruas aí, né? Na saúde, eu quero fazer um grande convite, dia 31 de outubro, anote na tua agenda, nós teremos o grande...

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19: Meio-dia e 13.
20: 19 graus.
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19: E hoje, sexta-feira, é dia da gente bater um papo legal sobre educação, falando diretamente aí do Colégio Ângelo Granzotto, Lajeado Bonito, né? Com a diretora Maria Angélica, também vamos conversar com a prof. Vânia. Muita coisa bacana a partir de agora. Então, primeiramente, vamos conversar com a diretora Maria Angélica para atualizar as suas informações também. Maria Angélica, muito bom dia, seja bem-vinda.
22: Bom dia, Edson. Bom dia, Sandro. Bom dia aos ouvintes da Rádio Sananduva. É com grande alegria que ocupamos mais uma vez esse espaço para conversar um pouco das atividades que são desenvolvidas aqui em nossa escola, Escola Estadual de Ensino Fundamental Ângelo Granzotto. Estamos, então, vivendo essa semana, a Semana da Criança. A gente sempre fala que os alunos, eles são a energia da escola. E nessa semana, a energia ela está ainda mais contagiante. Então, realizamos diversas atividades, como meia maluca, chapéu maluco, dia do marshmallow, karaokê, entre outras atividades que fazem com que as crianças fiquem ainda mais alegres aqui no ambiente escolar. E nós, adultos e os adolescentes, também deixamos viver a criança que existe dentro de nós. Então, está sendo uma semana de muito movimento, com muitas surpresas, e a gente vê a alegria das crianças. Então, a gente desenvolve essas atividades para que eles também gostem ainda mais de vir para a escola e também eles se sintam crianças, né? Que no mundo que a gente está vivendo, em meio a tantas telas, né? É bom a gente realizar essas atividades para que eles voltem a lembrem que eles são crianças e voltem a viver isso, a infância, com mais intensidade. Dizer também que na rede estadual estão abertas as inscrições para o primeiro ano do ensino fundamental. Elas iniciaram então no dia 2 de outubro e vão até o dia 6 de novembro. Então, se algum pai tem intenção de colocar seus filhos no primeiro aninho aqui na escola, é só nos procurar, que estamos aqui de portas abertas para recebê-los. Depois dessa sexta-feira, então, a nossa escola e todas as escolas estaduais, conforme nosso calendário escolar, entram em um feriadão, né? Nós temos na segunda-feira, o dia 12 de outubro, dia das crianças e dia da Nossa Senhora Aparecida, então feriado conforme o calendário escolar. E no dia 13, na terça-feira, previsto no calendário, é o feriado referente ao dia do professor e ao dia do funcionário. Então, nós vamos retomar as atividades no dia 14 de outubro, na quarta-feira. E na semana que vem, então, nós teremos atividades na quarta, quinta, sexta e sábado. No sábado, nós teremos, então, um dia letivo, que nós vamos, então, estar conversando mais para frente com os pais. Também gostaríamos, nesse espaço, de dizer que o município de Sananduva prepara a Feira do Livro, que é um momento muito importante também para a participação não só das escolas com os alunos, mas também a participação das famílias. A programação já está na mídia da prefeitura, teremos momentos culturais muito importantes para que a gente possa estar indo e prestigiando esse evento, que é também muito importante para o nosso município.
19: Muito bem, conversamos aí então nesse primeiro momento com a diretora Maria Angélica, falando, claro, né, aí da Feira do Livro, também da Semana da Criança, e agora a gente vai abrir espaço para a professora Vânia, também para atualizar as informações, né? Vânia, muito bom dia, seja bem-vinda, falando aí do ciclo de governança.
23: Bom dia aos ouvintes da Rádio Sananduva, em especial à comunidade escolar Ângelo Granzotto. Dando continuidade, então, às atividades desenvolvidas na escola, no dia de ontem, eu e a diretora participamos na cidade de Machadinho de mais um encontro do ciclo de governança. Ciclo de governança esse que iniciou em maio de 2025 e continuamos até hoje analisando dados de nossa escola. Então, a gente sempre analisa as aulas dadas, a frequência, o agiliza e as notas dos estudantes nessas reuniões. E ontem também, além dessa análise, a gente teve a presença da equipe pedagógica da 15ª CRE, que trouxe para nós informações que a escola precisa estar aí atenta até o final deste ano. Ontem também, nesse encontro, a gente pôde conversar com os outros colegas, diretores e supervisores sobre a nossa escola, porque nós fomos convidados a falar um pouquinho sobre as notas dos estudantes, já que nesse trimestre a gente conseguiu diminuir bastante o número de alunos que ficaram com 3 notas ou mais abaixo da média. Então a gente conversou um pouquinho sobre o que acontece aqui na nossa escola. A gente colocou lá que nossa escola sempre realiza o conselho participativo, que é o momento em que a gente conversa com as famílias, com os...
0: Grandioso evento Outubro Rosa e Novembro Azul. E eu quero fazer o chamamento aqui para toda a comunidade. Toda a comunidade está presente, né? Os homens e as mulheres, né? Por isso que foi unificado, como eu disse no programa passado, houve essa necessidade da gente juntar os dois eventos, né? Era feito separado, né? Uns 4, 5 anos atrás nós tínhamos um evento para as mulheres e um para os homens, agora foi unificado justamente para isso, para a gente passar o recado num momento só para toda a família. Então os maridos, as esposas, os homens e as mulheres, né, estão convidados. Então dia 31 de outubro, lá no Parque de Exposições, vamos ter uma tarde muito bacana, um bate-papo com o doutor Paulo Tarascone, falando um pouco da questão do câncer de próstata, a doutora Júlia Zanella Baggio vai estar lá falando um pouco sobre o câncer de mama e também sobre outros tantos problemas, né, e dúvidas que a comunidade tenha. Vamos participar esses profissionais nossos. Eu sempre digo que nós temos aí o privilégio hoje de ter no nosso município 4 profissionais médicos aqui do município. São pessoas daqui, né? O doutor Orlando, né? O doutor Paulo, o doutor Lucas e também a doutora Júlia, eles são do município, são daqui, né? São pessoas aqui que estudaram, que se prepararam e estão aqui conosco. Então vamos prestigiar eles também, eles merecem, né? Vai ter toda uma atividade, vai ter lanche, vai ter brinde para as pessoas de pai e filho que forem lá, vai ter o transporte. E eu quero fazer um chamamento aqui para todas as comunidades do interior, vai ter o transporte passando na capela das comunidades, como sempre foi todos os anos, transporte gratuito. Venham participar, vai ser muito legal, vai ser uma tarde muito bacana. E para finalizar vai ter as Manas Black, com toda a sua alegria, sua reverência, a música boa, a gente dançar, se divertir. Então fica aqui o convite em nome da Secretaria da Saúde, em nome da Administração Municipal, venham participar. É um momento importante para a gente conversar, assim como foi a mateada, que foi bacana. Vamos participar também aí desse momento, desse show bacana aí, então, dessa atividade do Outubro Rosa e o Novembro Azul. Em obras, eu quero só anunciar também, o prefeito Gênesis já anunciou nas suas redes sociais particulares, né? Vai ser iniciada a obra de asfaltamento, mais uma obra. A gente vai fazer o asfalto aqui da mecânica do saudoso Banana até lá na ponte, na saída para Cacique Doble. Então aquele ponto ali que faltava, né? Ali, né, do nosso grande amigo Maurício, que infelizmente nos deixou aí, né? Dali até lá na ponte, vamos ter então o asfaltamento. Ali passa pela Cerealista Taufer, pelo bairro Navegantes, ali vai até lá na ponte, na saída do município. É mais uma obra que nós estávamos no nosso cronograma de trabalho, fomos atrás do recurso, conquistamos e agora vai ser executada essa obra. Vai ser bonito também para quem chega daquela região, para pai e filho, vai estar bonito, os moradores ali dos arredores vão gostar, vai ser uma obra bacana, bonita, fica legal e é uma conquista de todos. Esse é o nosso compromisso, é o trabalho, é pelear, é correr atrás de recurso, assim que a gente faz, para poder aí beneficiar a nossa comunidade, certo? Então fica aqui o convite, né, para o pessoal acompanhar. É uma conquista de todos e esse é o nosso compromisso. Nós vamos seguir sempre trabalhando em prol da nossa comunidade. Para finalizar, eu só quero dizer que vai iniciar esta semana próximo aí o curso de solda MIG, soldagem, né? De soldagem aí, preparação para solda MIG. Então, o pessoal que se inscreveu no curso profissionalizante é uma parceria aí com o Senai, né? Então, fica aqui o convite, então, para o pessoal com o Sebrae, né? Fica aqui então o convite, então, para o pessoal que se inscreveu, vão participar, porque é mais uma disponibilidade para a questão da geração de emprego, né? Questão de estrutura, questão de profissionalização dos profissionais aqui de Pai e Filho. Tem vaga, tem espaço no ramo, é só se organizar, participar, que daqui a pouco teremos profissionais saindo aí. Dito isso, quero desejar um bom final de semana, parabéns às crianças pelo dia 12, dia da criança, que Nossa Senhora Aparecida também, comemorado no dia 12, abençoe a todos. Fica aqui o nosso abraço e até o próximo programa.
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3: Olá, tudo bem? Vamos para mais um resumo de novelas e conferir tudo o que rola nessa edição de quarta-feira em Avenida Brasil.
4: Leandro reclama do jeito com que Lúcio e Darkson falam de Suelen. Mona Lisa comenta com Ivana que Tufão está apaixonado por outra mulher. Diógenes convence Dolores a morar em sua casa, mas como amiga. Nilo pilota a lancha de Max e fica encalhado em um banco de areia. Verônica, Noêmia e Alexia ficam com ciúmes da médica que examina Cadinho. Jorginho não consegue descobrir quem é seu pai e decide procurar Neide. Zezé visita Carminha na casa de repouso.
3: E se liga aí, que a gente volta a qualquer momento aqui na sua rádio preferida com muito mais resumo de novelas.
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1: Nostalgia 90 já está no ar. E para controlar nossa máquina da saudade, ele, Ivan Vaz.
2: Olá, Kleber. Estou por aqui já para preparar mais uma sequência de recordações, músicas que marcaram os anos 90, aquelas músicas que tocaram nas novelas, em filmes, músicas nacionais e internacionais. Uma playlist pronta para você ouvir aqui no Nostalgia 90. Para você, um ótimo final de semana e fiquem com Nostalgia 90.
1: A primeira chegando direto do Túnel do Tempo, gente. Henrique Iglesias, Se Tu Te Vas.

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1: O cantor Cazuza morreu em julho de 1990, aos 32 anos. O astro poeta deixou um acervo de 126 canções gravadas em apenas 9 anos de carreira. Relembre o sucesso junto com a gente. O nosso amor, a gente inventa.

0: você recordou Zezé de Camargo e Luciano, sucesso de 1993. Eu só penso em você. Recados vem chegando e voltamos já já no Nostalgia 90.
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5: E vamos com mais uma edição do resumo de novelas desta quarta-feira em A Nobreza do Amor. Kenia trabalha nas minas de Batanga e Binta e Pascoal comemoram sua vingança contra a princesa. Jandal se aproxima do Brasil. Chega o dia do casamento de Mirinho e Virgínia. Ana Maria se incomoda de estar ao lado de Manuel como madrinha de Mirinho. E Januário repara. Mirinho desmaia no altar e Viriato ajuda o rapaz. Sebastião deixa a igreja aos prantos e Bartô desconfia. Virgínia e Mirinho finalmente se casam. O Nildo revela a Alica que Niara corre risco de morte. E fique ligado que voltamos a qualquer momento aqui na sua rádio preferida com mais resumo de novelas.
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0: Nostalgia 90 já está de volta. Um ótimo final de semana para você ligado na melhor.

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1: Evidências, Chitãozinho e Chororó. Com certeza você já ouviu a música Evidências de José Augusto e Paulo Sérgio Vale, quando foi lançada em 1990 com as vozes de Chitãozinho e Chororó. A música manteve seu lugar entre as músicas mais famosas do país, tornando-se a música mais tocada por 2 anos consecutivos. A música fez e fez tanto sucesso que até hoje já foi regravada por diversos cantores e está sempre em alta nas buscas no Google.

0: Evidências, Chitãozinho e Chororó, pra finalizar, Ivan, o Nostalgia 90.
1: É, Kleber Ramos, encerrando o Nostalgia 90 deste final de semana. Obrigado a todos ficar com a gente até esse momento.
0: Até o nosso próximo encontro.
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6: E vamos para mais um resumo de novelas e você confere tudo que rola em Por Você desta quarta-feira.
7: Bela suspende Vanessa e afasta temporariamente do hospital. Lucas descobre que Peixe está morando com Gabriel e questiona Bela sobre seus sentimentos pelo advogado. Gabriel aconselha Peixe a investir em Dalila e ela sente falta de Juarez. Vanessa discute com Giovanna. Pérola lamenta o conflito entre Bela e Vanessa. Lia chega ao Rio de Janeiro para morar com Iracema. Dalva oferece ajuda para Próspero se aproximar de Melinda. Vanessa arma contra Junqueira para afastar Bela da presidência. Bela e as crianças aprovam Lia como sua nova ajudante. Juarez sente uma forte dor no peito.
6: E fique ligado que voltamos a qualquer momento com o resumo da sua novela favorita.
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11: 13 horas.
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14: Amor, tô indo no banheiro. Olha meu celular aqui.
13: Foi o que ela falou pra mim quando ela levantou da mesa.
14: Amiga, vamos lá comigo. Deixar os dois bebendo aí.
13: Eita, tem que sou.
14: O assunto ficou rico. 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Em quem que você ia?
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0: 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Vou fazer as minhas preces, só pra ver se aparece uma cabocla do arraiá. 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
1: Não adianta você

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Só para não perder aquele famoso costume, diga para o teu irmão. Olha para ele e fala assim: Jesus está chegando aí. A tua história vai mudar. Aleluia, a tua história não vai mudar porque eu estou cantando, não. É porque Jesus está chegando. Aleluia. A casa que recebe Jesus...

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9: Alô, amigos de todo o Brasil. Estamos por aqui com Sertanejo Classe A. Que bom é ter você aí. Que bom estar na sua companhia. Vamos que vamos. Fim de semana ao som dos modão. Vamos de música, vamos de música. Abrindo nossa sequência por aqui, Magno e Marcial, se é Fit Quem. Que legal essa música aí. André Andrade, Sonhei com Você. Tem Bruno Marrone, Um Sonhador. Que beleza ter você aí.

0: Anjo Classe A, Thales e Thiago. Distante do meu bem, teve um sonhador, Bruno Marrone. Fechou a primeira sequência hoje? Sim, intervalo rapidão, a gente já volta com mais pra você.
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0: Até pulei aqui a vinheta. Que é isso? Muita emoção impressa de ouvir esse modão que tá chegando. Toca Fio de Cabelo. É a música na versão aí com o Maurício e Mauri e o Rio Negro Solimões. Tem o João Lucas Freitas com André Andrade, Loira do Carro Branco e Paixão de Peão, Chitão e Chororó, Nasci de Bota e Chapéu. A outra é
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1: Sempre com você por aqui, trio Parada Dura, Parede Meia. Vamos lá, tem intervalo chegando, tem sim, a gente vai e volta já.
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3: Ô Sertanejo Classe A, vamos seguindo. Vem pra cá, Zé Henrique Gabriel, Instinto Animal. Tem aqui o Leonardo cantando com o Leandro, lá das antigas, Leandro e Leonardo, Talismã, Chico Rei Paraná, Espinho na Cama, só modão selecionado.

0: Você está ouvindo o programa Sertanejo Classe A. Sertanejo Classe A tocando por aqui, Delay Dorivan, Amor de Violeiro, Chico Rei Paraná cantou pra gente, a Espinho na Cama. Aô, modão bom caprichado. Tem intervalo por aqui que é rapidão, a gente vai ali e volta já, trazendo sequência com Durval e Davi, Luan Santana, Teodoro Sampaio de novo por aqui, curtindo só o melhor do sertanejo, junto com Sertanejo Classe A.
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0: Sertanejo Classe A está de volta. Você vindo por aqui com Sertanejo Classe A, vem que tem Durval e Davi, vai a música. Outra música que fala de vai, mas é vai viola, é com Luan Santana, tem Teodoro Sampaio, Paixão Proibida. É o Sertanejo Classe A.
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1: Sertanejo Classe A, fechando por aqui com Mato Grosso e Matias, tentei te esquecer, tem mais intervalo, a gente vai rapidão e volta já.
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5: 16 horas.
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1: Sertanejo Classe A seguindo por aqui, vem na vez de Daniel, cantando com João Mulato e Douradinho. A música é Moradia, tem Azul com Edson e Hudson e ainda Rick Renner nos bares da cidade. Seguindo, Sertanejo Classe A.
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1: Sertanejo Classe A, tocando pra você por aí o som do trio Coração do Brasil, Vendeiro. Fechou mais uma? Intervalo, sim, tem intervalo por aqui. Já já vem Milei e Milene cantando Meus Gerais depois do intervalo.
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4: Dezesseis horas e 23 minutos.
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1: Sertanejo Classe A que segue, vem pra cá, Milei, Milene, Meus Gerais. Christian Ralph, Loucura Demais, e ainda Santiago e Querubim, Paixão ou Loucura. Sequência show aqui no Sertanejo Classe A.
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1: Sertanejo Classe A, Danilo, Diego, Diego e Danilo, Dama de Vermelho. Fechou mais uma, tá passando rapidão demais. Depois do intervalo, já vem chegando por aqui Chico Amado e Xodó, Léo Canhoto e Robertinho, César e Paulinho e muito mais. Depois do intervalo.
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8: Alô, amigos de todo o Brasil. Estamos por aqui com Sertanejo Classe A. Que bom é ter você aí. Que bom estar na sua companhia. Vamos que vamos. Fim de semana ao som dos modão. Vamos de música, vamos de música. Abrindo nossa sequência por aqui, Magno e Marcial, se é Fit King. Que legal essa música aí. André Andrade, Sonhei com Você. Tem Bruno Marrone, Um Sonhador. Que beleza ter você aí.

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Glória a Deus! Estamos começando mais um programa Resgatando Almas para Cristo, que é um órgão da Igreja Pentecostal Missionária Árvore da Vida. Igreja essa que tem como pastor presidente pastor José Francisco de Oliveira, vice-presidente pastor Iradi Pereira e obreiro local que está aqui comigo, pastor Orimar Clemente Demenec. Muito bem, estamos aqui mais um sábado para fazer esta programação, né? Levar esta programação ao ar, a palavra de Deus ministrada, a palavra de Deus louvada, né? Para que vocês tenham aí um alimento saudável, né? Que é a palavra de Deus. Antes então de dar início nessa programação propriamente dita, vamos dar a Deus, elevar a Deus aí uma oração para que o Senhor venha falar comigo, venha falar contigo, venha fazer obras poderosas em nosso meio. Deus soberano, Deus de graça, te agradecemos, Jesus, pelas suas obras maravilhosas, as quais o Senhor, Pai, está fazendo em nosso meio. Vai trabalhando naquilo que nós não vimos, naquilo que não podemos. Repreende toda macumba, toda feitiçaria, toda obra do diabo, seja repreendida toda obra contrária. Pelo poder do sangue de Jesus, derrama da sua graça, Pai. Faz uma obra na minha família, faz uma obra nos meus filhos, faz uma obra, Senhor, na vida deste ouvinte, desta ouvinte, Pai, que está aí sintonizando, entrando neste programa para receber uma palavra. Queima todo mal, Pai, destrói, cura, liberta e transforma pelo poder do teu sangue, Jesus. E o teu sangue garante vitória. Faz uma obra essa tarde. É o nosso pedido, crendo que o teu poder, a tua glória é suficiente. Mais do que suficiente na nossa vida. Faz uma obra poderosa, papai, assim nós cremos, determinamos no nome de Jesus. Muito bem, querido rádio ouvinte, você que está sintonizando, né? Seja pelo seu famoso radinho ou pelas ondas da internet, né? Que Deus abençoe a sua vida. Possa receber aí a mensagem que será louvada. E nós já vamos começar com o pedido aqui da jovem Detinha, que ela pede o Homem da Cruz, cantado aí pelo falecido cantor Tony D'Amito. Muito bem, temos também a participação da missionária Metilde Stiburs, que juntamente com seu esposo está nos ouvindo, já mandou o seu positivo aí, está nos ouvindo na cidade de Maximiliano de Almeida. Vai o abraço apertado aí para a missionária Matilde, que está nos ouvindo, glória a Deus. Então vamos aí ouvir o pedido da Detinha, né, que está nos ouvindo aqui na cidade de Pai e Filho, o Homem da Cruz. E você fica ligadinho, Deus tem uma palavra, né? Sempre tem uma palavra para o teu coração.

0: Deus seja louvado. Pois bem, estamos aí, mais uma oportunidade, mais uma tarde de sábado, e estamos aí para fazermos a vontade de Deus. Esse que vos fala é seu irmão em Cristo, pastor Orimar. É com muita alegria que eu estou aqui mais uma vez para junto nós interagirmos e darmos continuidade a esta obra, o qual Deus tem designado a todos nós fazermos, né? Só o fato de você já estar aí sintonizado, você já é alvo das bênçãos do nosso Deus, porque poderíamos, né, estar envolvido com tantas outras coisas, mas estamos aí conectado com o céu, porque sabemos que nesta oportunidade nós vamos ouvir algo da parte de Deus. Esse é o programa Resgatando Almas para Cristo. É um órgão da Igreja Pentecostal Missionária Árvore da Vida. E este programa vai ao ar todos os sábados a partir das 17 horas. Estaremos aqui até as 18h30 com a permissão do nosso bom Deus. É como já frisei, para juntos nós fazermos a obra do Senhor. Quem nos ouve, glória a Jesus, lá da cidade dos Orteia, do bairro Nova Orteia, é o missionário João Maria Gabriele, já está na escuta aí da programação. Aproveitar aí então para mandar a nossa saudação, um abraço para o missionário João Maria, sua esposa Isamara, suas filhinhas, enfim, toda a sua família. É Diácono Irineu, também na cidade de Maximiliano de Almeida, o popular Manga, também já está nos ouvindo. A Marivone, lá no sudoeste do Paraná, em Nova Prata do Iguaçu, também abriu o link aí, está nos ouvindo. E você, amado, que recebeu o link do programa aí, compartilhe, né, com a família, com seu irmão, seu amigo, seu vizinho. E vamos todos juntos, né, ouvir o que Deus quer falar conosco nessa tarde, através dos louvores, da mensagem cantada, através da palavra de Deus. Estamos aguardando aí, logo mais estará conosco o pastor Chiquinho, juntamente com a sua esposa. Se Deus assim permitir, estará aqui também o irmão Fabinho, né, cantando, tocando instrumento, a sua esposa, Suzane. Nós queremos um milagre, né? E o nosso Deus é o Deus de milagre. Aleluia. Meu filho Rodimar, na Grande Florianópolis, em Biguaçu, também está aí na escuta do programa. E o meu primo Gentil, na cidade de Lages, já me mandou aqui uma mensagem dizendo que estão aí na escuta da programação. Meu primo que alguns dias atrás, né, perdeu aí a sua esposa, infelizmente, né, veio a falecer, mas Deus designou seus vasos aí, né, para entrar em contato com a esposa do Gentil, e temos certeza, né, que ela, se é que tinha que se redimir de alguma coisa, ela se redimiu e entregou sua vida a Cristo e hoje descansa no Senhor, né? Agora cabe a nós, né, permanecermos nesse caminho e nos esforçando para que um dia nós possamos todos nos encontrar, né, nesta morada que o Senhor Jesus foi preparar para nós. Glória a Deus. Um abração aí para você que nos ouve, mesmo não nos mandando mensagem, mesmo não fazendo a sua petição de hino, mas está aí ouvindo a programação. Nós temos aí o Diácono Juliano, que no bairro São Francisco, glória a Deus, que ele pede o louvor à glória da segunda casa. E está oferecendo para toda a sua família, para nós aqui na rádio e para quem está na escuta do programa. Então vamos estar ouvindo este segundo louvor da programação da tarde do dia de hoje.
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0: glória a Deus, toma posse da tua vitória, né? Porque Deus é poderoso para alcançar muito mais além daquilo que nós pedimos, daquilo que nós pensamos, né? Ele é o Todo-Poderoso, que pode fazer uma grande obra na sua vida, né? Basta você querer, basta você abrir o teu coração, basta você desejar, né? Porque ele não arromba a porta do coração de ninguém. Ele simplesmente bate a porta, né? E se você confiar nele, ele tem poder, sim, de alcançar muito além do que você pensou, do que você sonhou ou que você pediu. Nós temos a participação da irmã Sidneia, lá da cidade dos Orteia. Quero mandar aquele abraço para toda a família Borim, né? Que estiver na escuta lá na cidade dos Orteia. Ela pede um louvor, é A Vitória Chegou, e oferece aí para sua filha Alana, para os seus pais, o seu Francisco, a dona Inilde Borim, e também para o seu namorado Márcio, né? Glória a Deus. Então tá aí a participação da Sidneia, está nos ouvindo lá na cidade dos Orteia. Mandar aquele abraço aí apertado para Sidneia, né? Dizer que nós já estamos com saudade dela, né? Dela, da família, principalmente nos cultos de adoração ao Senhor, né? Por falar nisso, glória a Deus, no dia de amanhã nós estaremos indo para a cidade dos Orteia, né? Para cultuar a Deus, e você da cidade de Orteia, região, é convidado, né? A estar adorando a Deus juntamente conosco no templo, na igreja Árvore da Vida. Muito bem, então vamos estar ouvindo aí o pedido da irmã Sidneia, né? Eu digo irmã, mas eu creio que Deus vai fazer uma obra poderosa na vida dela, e logo, logo ela vai estar fazendo a vontade do Senhor. Muito bem, vamos ouvir então o louvor A Vitória Chegou.
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Deus seja louvado, muito obrigado pela sua sintonia. Você está ouvindo o programa Resgatando Almas para Cristo, que é um órgão da Igreja Pentecostal Missionária Árvore da Vida. Nós cultuamos a Deus aqui na cidade de Paim Filho, no bairro São Francisco, na rua Jaques Bortolom. Cultuamos todas as noites de terça-feira, a partir das 19h30, nós estamos ali adorando e exaltando o nome do Senhor. Na sexta-feira nós temos o Círculo de Oração Viver para Cristo e no sábado nós temos o culto aí também às 19h30. Se sinta convidado, esteja conosco hoje na Igreja Árvore da Vida, na rua Jaques Bortolom, no bairro São Francisco. Deus seja louvado. Eu gostaria de falar aqui o nome dos nossos apoiadores culturais. Glória a Jesus, estamos na guarda aí, né? Aguardando aí os nossos irmãos que virão aí tocar ao vivo. Então eu já quero ir justificando aos irmãos, né, que estão nos fazendo pedido de louvor aqui, que se porventura nós não conseguir responder aí a contento de colocar, né, o hino aí conforme os irmãos pediram, é porque nós teremos os irmãos aqui cantando ao vivo, tá bom, meus amados? Mas Jesus está sendo glorificado e será muito mais em nossas vidas. Pois bem, nós temos aí a missionária Rosinei Baggio, que é minha irmã, que nos ajuda lá da cidade de Maximiliano, a missionária Lourdes Primaz. Também temos aí a missionária Verônica Demeneque, a minha mãe, a Roselei de Souza, lá da cidade de Concórdia, juntamente com a Dessa e seu esposo, o Everaldo de Mato, juntamente com a sua esposa Ângela, lá da cidade dos Orteia, a missionária Rosalina da Silva, lá da cidade de Concórdia, e o missionário João Maria Gabriele, né? A gente nunca vai deixar de falar aqui, o amado irmão, né, nos ajudou aí por mais de 5 anos na programação, mas nós já estivemos conversando aí, né? E ele já disse que quer voltar, né, ajudar aqui no programa, mesmo sendo um pouco pesado, porque ele tem o programa dele, né, na web rádio, na cidade dos Orteia, mas ele quer, né, é um propósito que ele tem com Deus e continuar nos ajudando. Então está aí o missionário João Maria Gabriele e a Isamara, sempre com a mão estendida para a obra de Deus. Também temos a dona Olinda de Paula, que mora aqui no bairro São Francisco, sempre que pode estar conosco ali na igreja, também nos ajuda. O Antônio Flávio de Moraes, lá da cidade dos Orteia, também nos auxilia. E a Adriana de Moraes, lá da grande Florianópolis, da cidade Santo Amaro da Imperatriz, também nos ajuda. A minha prima, o meu primo, né, a Marilei, o Aristeu Demeneck, lá da cidade de Curitibanos, também nos ajudam. O pastor Valdeci Rodrigues agora tem o seu programa, né, também na web rádio, lá na cidade de Concórdia. Deus seja louvado. Anderson Camargo, juntamente com a Lislaine, também nos ajudam aí da cidade dos Orteia. A missionária Rosemary Castilho e o seu esposo, o diácono Juliano, que congrega conosco aqui na Árvore da Vida, também nos ajudam. E glória a Deus, é isso aí, né? E você que ora, intercede por nós. Nós temos aqui mais uma participação da Adriana de Moraes, lá da grande Florianópolis, de Santo Amaro da Imperatriz, e ela diz assim: hoje consegui, né, ter tempo aí para ouvir o programa. Deus seja louvado. E ela pede o louvor Primeira Essência com Felipe Rodrigues e oferece para nós aqui da rádio e para todos que estão na escuta da programação. Pois bem, então vamos ouvir mais um louvor para a glória de Jesus.

Deus seja louvado, muito obrigado pela sua sintonia, estamos aí juntos, fazendo a obra do nosso Deus. É, temos aí o irmão José Guedes, lá da cidade Maximiliano de Almeida, pai aí do presbítero Cláudio Guedes, está nos ouvindo, para a glória de Jesus. Missionária Marli, presbítero Ernesto, na cidade de Capinzal, está nos ouvindo. Também a irmã Jaqueline, juntamente com o Ezequiel Borella, lá na cidade de Maximiliano de Almeida. Oh, grande Deus, bênção, bênção. A Roselaine, Deus seja louvado, a minha cunhada também, Maximiliano de Almeida. Saletinha, também da cidade de Maximiliano de Almeida. Todos nos ouvindo aí para a glória do Senhor. A Lislaine, lá na cidade dos Orteia, Deus seja louvado. E o seu Edilson, juntamente com a dona Rose aí, na cidade dos Orteia, estão nos ouvindo e participam do programa Pede o Louvor com Lucas e Sebastião, que tem por título O Vencedor. E oferece aí para sua família, para toda a família do pastor José, e também para seus familiares na cidade do Ibicuí. Deus seja louvado. Saudade, né? Dos amados irmãos lá do Ibicuí. Estive lá, né, com a dona Rose e o seu Edilson, família bem hospitaleira, né? Nos recepcionaram ali de uma maneira muito maravilhosa, né? Inesquecível. Glória ao nome de Jesus. Então vamos estar ouvindo Lucas e Sebastião, e depois a missionária, né? Diante tem mais pedidos de louvor.

Glória a Deus. Esse é o programa Resgatando Almas para Cristo, da Igreja Pentecostal Missionária Árvore da Vida. Muito bem, nós temos aqui várias participações para a glória de Jesus. Quero mandar um abraço aí para a vida da Sandra, lá da cidade de Farroupilha, né? Está nos ouvindo, mandar aqui um abraço bem apertado para ela, para os seus familiares, né? Glória a Deus também para dona Catarina, né? A mãe da Sandra, também tem a Alessandra. Mandar um abraço para todo esse povo, né? Que está aí nos ouvindo através das ondas da rádio Paim, mandar aquele abraço para o povo lá da cidade de Farroupilha, né? Glória a Deus, acabaram de chegar aí os nossos irmãos que vão estar ministrando louvor, né? Vão estar aí deixando uma palavra para o nosso coração. Nós temos mais um pedido de louvor, chegou aqui o pastor Chiquinho, né? E a sua comitiva, glória a Deus. E nós ainda vamos responder ainda um louvor, né? Tem a participação da irmã Irene. A paz do Senhor Jesus Cristo, se for possível rodar o hino Prova de Fé com o Jonas e Joel e oferecer para toda a minha família. Tá aí a participação então da irmã Irene, que oferece aí este belo louvor para todas as suas irmãs, né? Temos a Catarina, glória a Deus, temos também a Thalita, glória a Deus, tem toda a família aí da irmã Irene, né? Glória a Deus, estamos aqui com todos os nossos irmãos que acabaram de chegar, né? Glória a Deus, estão se preparando aí para deixar a mensagem ministrada, a mensagem cantada, glória a Deus. Então vamos ouvir aí a pedido da irmã Irene, o louvor Prova de Fé.

seja louvado, obrigado, obrigado pela sua sintonia. Você está ouvindo o programa Resgatando Almas para Cristo, que é um órgão da Igreja Pentecostal Missionária Árvore da Vida. Não esquecendo, né, mandar aí a nossa saudação para todos os nossos vizinhos aí da Igreja Árvore da Vida no bairro São Francisco, seu Dilson, Jairo, a Nelce, o Gilmar, de Biase. Temos aí a família Bach, enfim, os pais da Lisete, todos os amados irmãos aí que moram nas proximidades aí da Igreja Árvore da Vida e também todos os moradores aí do bairro São Francisco, do bairro Navegantes, que abrange aí toda a comunidade de pai e filho. Nós temos aqui a participação de muitas pessoas, mas como eu já frisei, né, meus amados, hoje nós vamos estar mencionando aqui o nome dos participantes e depois vamos estar passando aí para o pastor Chiquinho aí e a sua comitiva, que veio da cidade de Machadinho para dar continuidade, né, à programação da tarde do dia de hoje. Nós temos aí a Rosmari, que nos pede louvor, a missionária Rosmari. O pastor Nardi, lá da Grande Florianópolis, está pedindo um louvor, oferecendo aí para toda a igreja a promessa revelada para nós aqui da rádio. Nós temos também a missionária Alda, que pede um louvor aí com Daniel e Samuel, oferece para nós aqui da rádio, os ouvintes, e para o seu netinho e o seu filho Isídio, que está ali, né? Saudade do Isídio. Eu creio que a qualquer momento aí ele dá um desejo, né, de estar conosco aqui no bairro São Francisco. Já traz a missionária junto, né, para nós adorarmos o nome de Jesus. Temos aí o presbítero Leoni também nos ouvindo, lá da cidade de Machadinho. Alessandra, lá da cidade de Caxias do Sul. Deus seja louvado. O Anildo, comunicador aí da Rádio Campos Verdes, lá da cidade do Zorté, também está nos ouvindo. O meu sobrinho aí, o médico Lucas, trabalhando aí no hospital em Porto Alegre, também está nos ouvindo. O Mário, meu colega lá da cidade de Biguaçu, para ser mais preciso, do bairro Janaína, também está nos ouvindo. Joreci, lá da cidade de Concórdia, irmão aí da missionária Mari Luz. E amanhã, né, finalizando aqui a minha participação, nós, se assim Deus permitir, estaremos ali na cidade do Zorté, cultuando a Deus na Igreja Árvore da Vida, e já queremos notificar aqui, né, a respeito do nosso pastor presidente, o pastor José. Ele já se encontra em casa, né, estive falando há momentos atrás com a missionária Noemi. Está aguardando, né, o resultado de um exame. Haja visto que um destes exames, né, deu tudo bem, está tudo certo, mas o pastor, né, está isolado em casa. Estou aqui notificando porque de repente, né, você que me ouve aí decide, né, fazer uma visita para o pastor, e segundo ordem médica, né, até que não saia o resultado do segundo exame, o pastor, devido à sua imunidade muito baixa, né, então ele está isolado, mas está bem, né, passa bem, não tem mais dores, e Jesus está sendo

0: meu abraço e quero desejar uma ótima tarde de sábado, um feliz sábado a todos e que nós possamos juntos nesta tarde aqui adorar a Deus. E eu estou muito feliz por mais uma oportunidade que Deus tem nos dado e de nós poder também se deslocar de Machadinho e vir cultuar a Deus hoje aqui em Paim Filho com nossos irmãos. E hoje nós viemos numa caravana grande aqui, ó. Surpresa, né? Fomos surpreendidos. Hoje veio o Fabinho, sua esposa Suzane, suas filhas hoje, a Manuele e a Valentina. Isso aí. E também o meu sogro, seu Carlinhos, é o diácono irmão Carlinhos, minha esposa, que não tinha como deixar em casa hoje, né? Ela sempre tem que estar junto comigo. Glória a Deus, a Marinês. E viemos aqui para adorar a Deus e queremos cumprimentar também e agradecer pelo convite que o pastor Orimar e a missionária Neidiane têm nos feito. E cada passo a gente está aqui para adorar a Deus junto. E estamos muito felizes porque é quando os irmãos vivem na harmonia de Cristo é que as coisas acontecem. É só dessa forma para acontecer o melhor de Deus na nossa vida. E hoje nós estamos com nosso coração e nossa mente, nossos lábios disponíveis com a maior alegria para adorar a Deus. Então eu quero deixar minha esposa cumprimentar os irmãos e depois ali os irmãos também que vão cantar, o irmão Fabinho e a irmã Suzana, vão cumprimentar e vão escolher o louvor para nós cantar ao vivo aqui hoje.
1: Então, graças a Deus, quero saudar os ouvintes na paz do Senhor, que Deus possa abençoar a todos, desde já os que estão ouvindo esta rádio aqui em Paim Filho, que Deus possa entrar no coração, nos lares de cada um ouvinte que está aí do outro lado, sintonizado ouvindo esta rádio. Então, que Deus abençoe a todos, desde já, em nome de Jesus.
2: Glória a Deus. Eu também quero saudar a igreja amada do Senhor, na paz do Senhor. Graças a Deus. Estamos felizes, alegres, contentes por essa oportunidade que Deus nos dá de estar novamente aqui, né, na rádio, né, hoje de tarde lá em Machadinho, agora aqui em Paim, levando a palavra do nosso Senhor Jesus cantada. Graças a Deus.
3: Quero saudar a todos com a paz do Senhor. Meu nome se chama Suzana. E estou pela primeira vez aqui na rádio. Que Deus venha abençoar a vida de cada um, cada uma. Que Deus venha revelar o íntimo do profundo do coração. E tudo na paz do Senhor. Então vamos cantar o 570 da nossa harpa.
2: Graças a Deus.

0: Glória a Deus. Que maravilha. Então, hoje é um dia de escolha, né? Cristo quer libertar todos nós. Que maravilha. Nós precisamos, cada dia que passa, atualizar a nossa vida com Cristo. Mas vamos cantar mais um para adorar a Deus. Mas antes, irmã família, pode mandar um alô aí, um abraço para quem você quiser.
1: Oh, graças a Deus. Já que quero mandar um alô para minha mãe, que está em casa, com certeza, escutando esse programa. E a todos os irmãos da Árvore da Vida e meus amigos que estão lá em Machadinho, que hoje passei lá no posto, dei um baita de um paz do Senhor para uns amigos meus lá. Fiquei muito faceiro e contente. Graças a Deus. Mas vamos louvar o Senhor, vamos exaltando o nome dele. Graças
0: então vamos louvar o 570 agora.
1: Glória
0: 526, quer dizer, desculpa aí.
1: Glória a Deus.
0: 526, todo mundo cantando junto. Esperar a irmã achar
1: Deus
0: ali.
1: Deus poderoso.
0: Glória a Deus. Tá aqui. Você tem que ver.

0: maravilhoso. Oh, glória a Deus, que maravilha, né? Então nós estamos numa tarde maravilhosa aqui em Pai e Filho, mas aqui na companhia da missionária Nediane, do pastor Urimar e seus filhos. Mas eu quero fazer um convite antes de passar ela, dar mais a continuidade ali também, que nós temos mais louvores e temos a palavra também, que vai ser resumida, mas vamos falar menos versículo e depois queremos esperar todos na igreja essa noite aqui de Pai e Filho, que estão nos ouvindo e aí da região. Se você acha que o Deus que nós servimos, esse Deus vivo, fez algo por você já na tua vida, ou que você pensa que ele vai fazer hoje, venha cultuar a Deus essa noite conosco aí no bairro São Francisco, na igreja Árvore da Vida. Estaremos ali juntos adorando a Deus, alegrando-se na presença de Deus, porque aonde o louvor é com alegria, Deus se faz presente. E queremos juntos orar também no final da programação por nossos pastores, orar pelos irmãos e orar por você que está necessitando aí de uma bênção aí na tua casa especial. Nós vamos orar juntos nesta tarde aqui. Missionária Nediane.
1: Graças a Deus, glória a Deus, né? Quem sabe faz ao vivo, né? Estamos aqui então com esse time para lá de abençoado da cidade do Machadinho, que vieram, né, louvar ao Senhor ao vivo. Já vou pedir para ele se preparar então com mais um louvor para a glória de Jesus. Quero mandar um abraço aí para os nossos ouvintes que mandaram um positivo, que estão nos ouvindo, que é o seu Gilmar de Biasi, juntamente com a Nelce, né? Glória a Deus. Também a irmã Sandra, dizendo que a programação está uma bênção, né? Irmã Sandra, lá da cidade de Farroupilha. Muito bem, estamos aqui agora então com esse time, né? Glória a Deus, que vai adorar ao Senhor com mais um louvor. Glória a Deus. E depois então, segundo aí o querer do irmão Chiquinho, vai estar deixando aí uma palavra para a glória de Jesus. Então vou passar para os irmãos aqui para estar louvando ao Senhor com mais um hino, né? Aproveitar a vida dos irmãos então para adorar a Deus.
0: É isso aí, então nós vamos cantar mais um louvor junto com o Fabinho aqui. E deixar o convite, que nós temos muito louvor para cantar junto nessa noite lá na igreja. Todos os irmãos, louvores da harpa cristã e louvores que nós temos de cor também para cantar. Graças a Deus, tudo para a honra e glória de Deus. Então, graças... o irmão Fabinho vai escolher o louvor agora para nós cantar.

0: Glória, é, se tiver difícil por aí, é nos pés do Senhor que nós temos que se derramar, né? É, eu quero convidar agora, com a permissão da missionária que está nos botão aí, o diácono irmão Carlinho, para dar sua saudação e fazer uma oração aqui agora.
1: Graças.
0: E depois nós continuaremos cantando e lendo a Bíblia e ouvindo a palavra. Oh, glória! Deus é maravilhoso e Ele está aqui conosco nessa tarde. E Ele pode fazer uma obra aí na tua vida.
2: Contigo, glória a Deus. Irmão, aleluia. Então eu quero agradecer por mais essa oportunidade que Deus está nos dando para nós estar aqui na presença dEle, né? Então, nesse momento, nós vamos fazer uma oração. Vou entregar tudo na mão de Deus, que eu creio que nessa tarde, nessa noite, Jesus está fazendo uma grande obra sobre as nossas vidas e sobre a vida de cada irmão e cada irmã que vai estar presente na presença dEle. Em nome de Jesus. Senhor, nosso Deus, nosso Pai, muito obrigado, Jesus, Pai poderoso, por o nosso fôlego de vida desse dia, Jesus. Muito obrigado, Senhor, nosso Deus, pela vida. Muito obrigado, Senhor, nosso Deus, pelos livramentos na estrada que o Senhor dá por nós, Pai. Muito obrigado, Senhor, nosso Deus, por essa oportunidade, nosso Deus, de nós estar aqui, Pai. Com o Senhor, nosso Deus, que dá força e dá saúde para nós, Pai. É o Senhor que transforma a nossa vida, Pai. É o Senhor, nosso Deus, que dá tudo para nós, Pai. No momento que nós pedimos para o Senhor, nosso Deus, o Senhor alcança tudo para nós, Pai. É o meu pedido dessa tarde, Pai. E o meu agradecimento em nome de Jesus. Amém. Agradeço a minha oportunidade em nome de Jesus.
0: Graças a Deus. Estamos felizes, então, Eliel. O irmão Carlinho orou. Nós confirmamos, Deus vai abençoar muito a tua vida. E eu quero deixar três versículos, dar uma breve palavra, e aí nós vamos cantar, adorar a Deus. E depois à noite na igreja. Então você não pode esquecer que hoje nós temos que estar lá na igreja. Então eu vou ler no Salmo 119, verso 20, 129, 130 e 131. Para que você possa ter a coragem de enfrentar a qualquer situação e de enfrentar até você mesmo. Muitas vezes nós temos que fazer uma afronta com nós mesmos, porque nós precisamos, necessitamos, mas às vezes o nosso lado físico fala mais alto do que o espiritual. E a palavra de Deus, ela alimenta a base espiritual nossa e é o que nós necessitamos. Nós precisamos nutrir nossa alma também, não só o corpo físico. Diz assim, ó: maravilhosos são os teus estatutos, por isto a minha alma os guarda. A exposição das tuas palavras dá luz, dá entendimento aos simples. Abro a minha boca e suspiro desejando os teus ensinamentos. Amém e graças a Deus. Então, quando o rei Davi expressa nesse salmo, ele declara que Deus, ele tem deixado a sua palavra como uma inspiração de amor em favor do cidadão, do ser humano e de todo aquele que dá crédito à sua palavra. E quando ele fala no verso 129, não só nesse, mas todo esse Salmo 119, ele tem palavras profundas que mexem com a nossa estrutura espiritual. Ele disse: maravilhosos são os teus estatutos, ou seja, os teus decretos ao nosso favor, aos teus planos que o Senhor idealizou ao nosso favor. Por isso a minha alma os guarda. Olha que maravilha. Então ele sentiu na alma dele que precisava guardar isso, porque isso era maravilhoso para a sua vida. E ele disse: a exposição da tua palavra, das tuas palavras, ela dá luz. Então, quando nós colocamos ou se deparamos com a palavra de Deus exposta para nós, ela gera luz dentro de nós. Aquilo que era escuro, vago, aquilo que era sem esperança, sem vida, ele produz uma luz que ilumina, fortalece, dá vida e descansa nossa alma no Senhor. E ele disse: dá luz e dá também entendimento aos simples. Só que ele fala de uma simplicidade. Ele não interessa A palavra de Deus não interessa a tua posição social ou o teu poder que você tenha na sociedade. O que ele diz que tem que ter um coração simples. Porque quando você tem um coração simples e coloca disponível da palavra de Deus, ela dá luz para nós, dá vida, fortalece, e o entendimento é para aqueles que são simples. Então, ele vem e expressa, abro a minha boca e suspiro desejando os teus mandamentos, os teus ensinamentos. Então, ele abria a boca e respirava, ele desejava, ele se alimentava a sua alma, saciava aquilo que era sedento dentro dele com a palavra de Deus, com o ensinamento. Por quê? Porque ele descobriu, mesmo sendo um rei e mesmo sendo um homem segundo o coração de Deus e os momentos que ele viveu, ele encontrou na palavra de Deus aquilo que precisava. E ele disse: aqueles, muita paz tem os que amam tua lei, e para eles não há tropeço. Ele encontrava a força, encontrava as vitórias, tudo na palavra de Deus, porque ele disse que a palavra de Deus não havia tropeço. Em outra parte, na mesma situação, ele disse que a palavra de Deus era conselheiro dele. Então, ele se aconselhava com a palavra de Deus. E é o que nós necessitamos, é deixar a nossa vida ser aconselhada pela palavra de Deus, porque é o melhor conselho. Nós não encontramos na terra em homem, nós encontramos sim homens inspirados, mas a palavra vem do céu, através do Espírito de Deus e o poder de Deus manifestando na boca dos seus servos. Mas então crucifique com essa palavra, respire a palavra de Deus hoje de tarde, e à noite vai se alimentar lá no altar de Deus, que lá tem um altar farto esta noite para você. Leve teu coração, tua boca para adorar a Deus e teu entendimento para ser regenerado neste dia. Glória a Deus. Temos mais um tempo, irmã Lidiana? Podemos cantar mais um louvor para Deus agora com todos juntos? 175, o irmão Fabinho escolheu. E nós vamos abrir aqui a nossa garganta, convidar as meninas para cantar junto aqui. Oh, glória a Deus! Aê! A irmã Manuele e a irmã Valentina, o diácono irmão Carlinho e também a irmã Lidiane, para abrir a garganta aí. Glória a Deus.
1: Glória a Deus.
0: Glória a Deus.

0: assim, cara, mais ideia agora.
1: Graças a Deus, glória a Deus, né? Mas dá tempo de cantar mais um, né? Glória a Deus, temos aí 9 minutinhos, né? Sendo 18h21. Os irmãos se preparam, então, com mais um. Já quero agradecer a Deus, você, querido rádio ouvinte, que esteve conosco até este momento, né? O próximo sábado, 5 horas da tarde, estaremos novamente aqui para adorar a Deus, né? E você é convidado a estar conosco no próximo sábado. Deus abençoe a sua vida, vamos ficar aí com mais um louvor, né? Desses irmãos abençoados, glória a Deus. Vamos fazer uma oração então, agradecer a Deus, né? Muito bem lembrado, pastor Chiquinho, né? Vamos fazer uma oração então, glória a Deus. E vamos, né, já despedir este programa, né? Ouvindo mais um louvor com esses irmãos, estarão de noite conosco na igreja. E você é convidado a vir conosco, né? Adorar a Jesus. Vamos orar. Deus soberano, Deus de graça, te agradecemos, Jesus, pelas coisas maravilhosas que o Senhor tem feito. Obrigado pela tua graça, pela tua misericórdia, Senhor. Eis aí os teus filhos, vai guardando, livrando, Senhor, vai usando nas suas mãos. Entra com providência na vida deste ouvinte e desta ouvinte, Pai. Meu Deus, que parou as suas atividades para ouvir os louvores e a palavra. Trabalha em cada vida, em coração, liberta, transforma, faz o teu querer e a tua vontade, desde hoje e sempre, Pai. Obrigado por tudo, vai de encontro as dificuldades de cada um, de cada uma. O Senhor sabe e o Senhor conhece, Pai. Trabalha naquilo que nós não sabemos, liberta e transforma. É o meu pedido, no nome de Jesus. Amém. Pastor Chiquinho e sua equipe, então, para a glória do Senhor.
2: Então, graças.
0: Vamos puxar lá o Fabinho, vamos cantar mais um.
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0: graças a Deus, agradecemos essa oportunidade. Em nome de Jesus.
1: Graças a Deus, agradecemos essa oportunidade. Em nome do Senhor Jesus. Amém.
2: Isso aí, agradecemos e convidamos. Vemos vocês à noite na Igreja Árvore da Vida, no bairro São Francisco, rua... A irmã não lembra, mas é na rua do bairro, São Francisco. Quando você ouvir uma pequena igreja e bastante louvor, adorando a Deus e movendo, é porque é lá. Oh, glória a Deus. Ficamos agradecidos, quero agradecer o Fabinho, a Suzana, as suas filhas, o Diácono, o irmão Carlinho, minha esposa, e agradecer a Deus por ele dar essa oportunidade para nossas famílias. Amém.
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6: Oi, turma, chegamos às 15 mais por aqui. Sim, 15 grandes sucessos pra gente curtir. Então aumenta o volume, vem curtir com a gente pelo rádio, pela internet, pelos aplicativos. Bom é ter você aqui. Eu sou o Fabiano Farias e tô chegando. Edição da sexta-feira, sextou, 9 de outubro de 2026. Hoje, dia mundial dos Correios, dia do atletismo e dia do açougueiro também. Tem música, quem vem abrindo a nossa edição de hoje, Zé Neto Cristiano, Queda de Moto, Em Tráfego Pago, Traia Véia com Thalita e Elisa, João Neto e Frederico com Panda e a Mariana Fagundes, Toca Aquela. Tá começando agora às 15 mais.
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1: Pra explicar.

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1: 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Fred e Fabrício cantando por aqui, Bala de Festim, teve Circo, Simone Mendes com Paula Fernandes e ainda a Maiara Maraíza, Boa Noite Falsificado. Fechando a primeira parte de hoje, Maiara e Maraíza, Sorte de Alguém. Depois dessa, tem intervalo.
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4: As 15 mais mais seguindo, seguindo. Já vem por aqui de número 7. Paula Fernandes cantando Juntos. Tem prazo de validade, Gustavo Lima. Wesley Conrado com Zezé de Camargo. Será que foi saudade? Vai seguindo as 15 mais mais.
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2: As 15 mais, mais. Jorge Henrique Rodrigo com Matheus e Cauã Laia. Tive antes dessa Plano C, Zé Neto e o Cristiano. A Vini Vini com Panda digitando. E pra fechar a edição de hoje, Diego e Vitor Hugo com a Maiara Maraíza. Acabou o assunto. Tô indo. Pra você um grande abraço e até mais. Tchau.
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1: 19 horas. 18 minutos.
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2: Olá, Kleber. Estou por aqui já para preparar mais uma sequência de recordações, músicas que marcaram os anos 90, aquelas músicas que tocaram nas novelas, em filmes, músicas nacionais e internacionais. Uma playlist pronta para você ouvir aqui no Nostalgia 90. Para você, um ótimo final de semana e fiquem com o Nostalgia 90.
1: A primeira chegando direto do Túnel do Tempo, gente. Henrique Iglesias, Se Tu Te Vas.

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1: O cantor Cazuza morreu em julho de 1990, aos 32 anos. O astro poeta deixou um acervo de 126 canções gravadas em apenas 9 anos de carreira. Relembre o sucesso junto com a gente. O nosso amor, a gente inventa.

0: você recordou Zezé de Camargo e Luciano, sucesso de 1993. Eu só penso em você. Recados vem chegando e voltamos já já no Nostalgia 90.
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1: 19h40.
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5: 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Tem Celine Dion.

0: E você ouviu Leandro e Leonardo, Mentira que Virou Paixão, aqui no Nostalgia 90, recordações no seu final de semana. Continue aí, voltamos já já, nossos recados aqui da rádio vem chegando, na sequência tem muito mais, tem aí Mato Grosso e Matias, Exalta Samba, tem o Arte Popular aqui pra você, depois dos recados, a gente volta já.
1: 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Vamos matar a saudade com Mato Grosso e Matias. Idas e voltas.

0: Você ouviu Quando Você Me Beija, Arte Popular. Agora nossos recados e já já tem mais Nostalgia 90.
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0: Nostalgia 90 já está de volta. Um ótimo final de semana para você ligado na melhor.

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1: Evidências, Chitãozinho e Chororó. Com certeza você já ouviu a música Evidências, de José Augusto e Paulo Sérgio Valle, quando foi lançada em 1990, com as vozes de Chitãozinho e Chororó. A música manteve seu lugar entre as músicas mais famosas do país, tornando-se a música mais tocada por 2 anos consecutivos. A música fez e fez tanto sucesso que até hoje já foi regravada por diversos cantores e está sempre em alta nas buscas no Google.

0: Evidências, Chitãozinho e Chororó, pra finalizar, Ivan, o Nostalgia 90.
1: É, Kleber Ramos, encerrando o Nostalgia 90 deste final de semana. Obrigado a todos ficar com a gente até esse momento.
0: Até o nosso próximo encontro.
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5: 20 horas. 26 minutos.
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